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0: Busquemos a proteção todos os dias, trazendo a paz a nós mesmos e a todos os que estão à nossa volta. Que possamos, através da nossa fé, compreender tudo o que a espiritualidade nos proporciona. Amigos, amigas, a espiritualidade é conhecida por ser uma das maneiras de buscar significado à vida. Praticá-la traz um senso de propósito e orientação ao ser humano no plano terrestre, uma vez que ela tem como objetivo a evolução do espírito rumo ao plano espiritual, profundamente ligada aos sentimentos positivos. Também é uma saída para conduzir a vida com tranquilidade e atingir a felicidade todos os dias. A meditação, a oração, a leitura e até o canto são ótimas possibilidades para quem pensa em se conectar com o seu eu superior. Muitas pessoas carregam consigo o desejo de compreender coisas que não podem ser explicadas, e a espiritualidade aponta o caminho para a descoberta de alguns mistérios da vida. Apesar de haver várias religiões e crenças espirituais, quero que você viva o mundo de hoje. A espiritualidade é uma tendência universal e tem um efeito extremamente positivo na saúde, na felicidade, no relacionamento, na humanidade. Você pode sim se conectar cada vez mais com o mundo espiritual. Mestre Ricardo traz o exemplo todas as terças-feiras, todas as sextas-feiras. As pessoas estão aí cada vez mais aprendendo a fazer as orações. Eu fico cada dia mais lisonjeado em saber que faço parte aí do ciclo de evolução, principalmente na parte espiritual. E dia após dia, pessoas estão me agradecendo em todo o Brasil, no exterior. Eu fico cada dia mais feliz em saber que estou trilhando o caminho certo, o caminho de luz, a buscar a proteção de cada um de vocês que nesse exato momento estão sintonizados no programa Fé Nos Conduz. A você que passa por momentos que você se pergunta por que estou passando por essas dificuldades. Entenda, as tuas dificuldades de hoje são o aprendizado do amanhã. Então, se você sabe que pode evoluir, escutou o meu programa, se fez a oração, sentiu bem, você que faz todos os dias e ora por o próximo, Deus dá o livramento, capacita aqueles que podem ajudar o próximo. Então você, que sabe que tem alguém que precisa de uma oração, que quer orar por essa pessoa, faça a sua parte. Não olhe para trás, não olhe para os lados, olhe sempre seguindo para frente, de cabeça erguida, que Deus está no comando da tua vida. Vai proporcionar para que você tenha toda a possibilidade de ajudar o próximo. Nesse momento, quero mandar um grande abraço à dona Joelisa, que sempre está ali orando por todos. em Mirandópolis, se você precisa de uma reza, de uma oração, Dona Joeliza está lá, aguardando você, amigo, aguardando você, amiga. Você dá o que seu coração pedir. Ela não cobra nada. Dona Joeliza, um grande abraço aí a todos vocês do estado de Minas Gerais. Na próxima semana, a você que se organizou durante todo o mês para estar comigo, não percam essa oportunidade. Amigos, amigas, faço um convite a todos vocês que estão aí se organizando para as festas juninas, vão viajar para a casa dos seus parentes. A você que há muito tempo conversa comigo, mora distante, São Paulo, Rio de Janeiro, BH, você que está em uma cidade distante do estado de Minas Gerais, do estado da Bahia, está nesse exato momento na escuta, através das plataformas digitais, você pode também se organizar para estar comigo. Mestre Ricardo vai estar atendendo hoje aqui em Tancredo Neves, amanhã em Gandu, na próxima semana, na terça-feira, em Gitaúna. Então você tem toda a possibilidade de se organizar a estar comigo em uma consulta presencial, consulta confidencial entre eu e você. O seu nome não vai ser divulgado. Tudo que você conversar comigo vai ser mantido em mais repleto sigilo. Então, se organize e venha ter a tua consulta com o Mestre Ricardo, o médium espírito vidente mais requisitado de todo o Brasil, trabalhando no nome de todos vocês. 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Vamos estar cada vez mais juntos a trilhar o caminho da proteção, o caminho da paz, principalmente na parte espiritual. Amigos, amigas, a pessoa que busca a evolução para si própria, posteriormente, ela vai estar protegendo toda a família. Então você tem toda a possibilidade de buscar, e o teu buscar vai trazer a prosperidade para a tua residência. Deus disse: faça por ti que eu te ajudarei, te livro dos males que eu te defenderei, dás água a quem tem sede, dás comida a quem tem fome, dás o primeiro passo que tu encontrarás, encontrando assim o caminho da paz, o caminho do livramento através da tua fé. Se você sempre faz a oração com o Mestre Ricardo na sexta-feira, nesse momento, com muita paz, buscando a proteção para toda a nossa residência, toda a nossa família, através do poder da oração, vamos glorificar a oração que foi separada para a programação de hoje.
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0: Oração poderosa contra o mal olhado. Pai bondoso e protetor, protegei-me do mal olhado, protegei-me, pois muitos olham com olhares maldosos contra mim. Livrai-me de todo o mal e não permita o que aconteça o mal contra mim, mesmo que as pessoas olhem mal e pensem mal ao meu respeito. Clamo a ti assim: olhe com os teus olhares de amor, teus olhares de misericórdia. Em nome de Jesus Cristo, eu ordeno que toda a força maligna que se aproveita do mal olhado para querer me destruir, vai embora. Agora, sai dos meus caminhos todo o mal olhado, que não tenham força para me destruir. Em nome de Jesus Cristo, recebo agora o livramento do mal-olhado. Em nome de Jesus. Pai nosso que estais nos céus, santificado seja o vosso nome. Venha a nós o vosso reino. Seja feita a vossa vontade, assim na terra como no céu. O pão nosso de cada dia nos dai hoje. Perdoai-nos as nossas ofensas, assim como nós perdoamos a quem nos ofende. E não nos deixei cair em tentação, mas livrai-nos do mal. Ave Maria, cheia de graça, o Senhor é convosco. Bendita sois vós entre as mulheres, e bendito é o fruto do vosso ventre, Jesus. Santa Maria, Mãe de Deus, rogai por nós, pecadores, agora e na hora de nossa morte, hoje, todos os dias e sempre. Amém. Se você é amigo, se você é amiga, fez a oração, colocou a água para o benzimento, sente dores no estômago, tome 3 goles dessa água. Se estás com qualquer tipo de enfermidade no seu corpo, lave as partes afetadas com essa água. O restante da água que sobrar, jogue nos 4 cantos da sua casa para trazer paz, harmonia e prosperidade. Lembro mais uma vez a todos vocês que hoje o atendimento é aqui em Tancredo Neves, Rua Maria Quitéria, número 156, residência primeiro andar, em frente a Paulo do Gás, do bairro Japão. Estarei atendendo todos vocês amanhã em Gandu, na pousada JL, ali próximo à agência da Caixa. Estarei na próxima semana, terça-feira, atendendo todos vocês em Gitaúna. Na sexta-feira da próxima semana, atendo na parte da manhã em Salinas, na parte da tarde em Taiobeiras. Dia 13, atendo todos. Até às 11 horas em Taiobeiras, às 11h30 passando na residência de Dona Joeliza em Mirandópolis, e às 12h30 do dia 13 estarei chegando aí no atendimento em Curral de Dentro, na pousada de Dona Geizinha. Possamos juntos trilhar o caminho da felicidade, o caminho da paz, com proteção de modo correto na parte espiritual. Quero agradecer a todos por mais um programa. Amanhã teremos um programa especial para rádios que transmitem e plataforma do YouTube. Na segunda-feira estaremos de volta com a programação normal. Fiquem todos com Deus e lembrem-se: Deus é aquele que te levanta quando os outros não sabem que você caiu.
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volta, pessoal! Hoje é sexta-feira, dia 5 de junho de 2026. Tá começando o programa Manhã Sertaneja no clima do São João. E até 6h30 nós vai estar aqui acunhando forró. E a gata parece dormir amarrada. Já tá aqui abrindo a porta atrás de comida. Eu não comi ainda. É coisa. 4h35. Levanta que tá na hora, capianga véia.

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1: Oxe, Bill, vá sozinho. Eu quero ver o forró.

0: esperando o quê, menino? Arrocha mais um forró aí, né?
1: Bora, capianga véia! Mandar um beijo pra Ticiane na Jó do Reis, pra Condonga, pra Márcia, pra Davi. Mandar um abraço pra Nego Robson, capianga véia, a via. E Giba da Borracharia também tá ligado.

0: Eita!
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0: Olha a hora, 4 horas, 46 minutos, 4h46. Você segura aí que já já nós volta. Já já tem mais, hein? 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
4: Olha a hora, 5 horas no pau. Levanta que passarinho que não deve nada a ninguém. Uma hora dessa tá no mundo. Nós é nós, Licurieco, que escreveu no Leu Palco Meu. 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É o que que essa gata quer? Já botei comida, a gata tá abrindo a porta. Oxe, é coisa. Eu não comi ainda. 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
1: Cafezeira e equipe agradece a preferência. Agora 5:05, 5:05, também no oferecimento da Unibrasil, viagem encomenda, passagem para Sumpola, o Rio de Janeiro, Minas Gerais, Bahia, a Ligue para Vando, Bahia. 9130-2082, 9938-3346, Unibrasil, viagem encomenda, ali na Rua Juraci Magalhães, na quina do Jardim da Antiga Fundação, também no oferecimento do restaurante Porteira Ranch, ali no Parque do Raquel do Japimirim. 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E também mandar um abraço pra Fábio lá no Rio de Janeiro, tá ligada? E a Damiana Prosa Ruim mandou a mensagem e apagou. Ah, Damiana. 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Mandar um abraço também para Valdec, também tá ligado. 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
1: 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Agora 5 horas, 15 minutos, 5 e 15. Lavanta que passarinho que não deve dar a ninguém. Uma hora dessa tá no mundo. 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
1: Até 6:30, nós vai estar aqui acunhando o forró.

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0: 5h24. Levanta, capianga véia.
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0: Que negócio de arrocha, mulher. A gente toca forró aqui. É coisa, bicho. Olha a hora, 5h24. 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

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Mandar um abraço pra Robertinho, tá ligado? Um abraço pra Márcio CD, também tá ligado? E mandar um abraço pro homem do LX Pegador, Gilmar Nascimento, tá ligado? 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

0: 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Deixa eu mandar um abraço para esse povo bom que tá ligado. Pessoal lá na Fazenda Baviera, obrigado pelo carinho da audiência. Mandar um abraço também para Joel, caçador de onça, lá para as bandas de Pernambuco. Tá ligado? Será que já acordou? 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Agora 5:38, 5:38. 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

0: Salate é o Machado e Matheus Menezes. 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
1: É, prepara que é de setembro, viu? Tá chegando a hora. Deixa eu mandar um abraço pra Antônio lá no Ivaí do Paraná. Tá mandando um abraço pra Nery, pra Vardélio, pra Gado, pra Rosa, pra Dona Goi, lá na Fazenda Bonfim, lá no Machadinho. Pessoal que tá ligado. Obrigado pelo carinho da audiência. Bora forrofiar? Bora forrofiar! Mandar um abraço pra Arlete. Também tá ligada. Damiana Prosa Ruim. Bora forrofiar! 5h40!

5h50, 5h50. Falar em rasgado, mandar um abraço pros rasgados que tá lá na mina, tá lá escutando nós. Obrigado pelo carinho da audiência. Abraço pra Júnior, o filho de Furico. É, o homem do café da vovó, Fernandão, sumiu. Também um abraço pra Boião, pra Pisca da Cavalogada e o homem da cachorra. É, mandar um abraço pra Miguel da Jega. É, Miguel, cuidado, viu? Ah, Deus. E um abraço pra Paula Pernambucana, tá ligada? Agora 5h51, nós está aqui no oferecimento, também da Super Pão, hein? 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Mandar um abraço também pra Denise, acordou agora. Lá de Itagi, André do Sargado, Jaspede, Valdo Requeijão, Cecílio, Vanailto, Pai Jorge, lá em Itagi. 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Acabei de mandar a lua dela, depois disse que tá escutando. 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

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É, negócio de querer ir sozinho, deixar a mulher em casa, cuidado não, viu? Ai, ai. 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Mandar um abraço pra Tati Bocão, tá ligado? Agora 6h01, bora pro zap zap? Bora pro zap zap!

0: Bora pro zap zap! Bora, Damiana Praza Ruim! Fala! É domingo da Barrinha. Não é domingo da onde? Domingo lá da, do Campo Largo. Acho que é domingo do Campo Largo. Fala, domingo do Campo Largo!
1: Bom dia, Xota.
0: Bom dia.
1: É domingo de Campo Largo.
0: Ele tá mesmo. Falando.
1: Você manda alô aí pra Lúcia, Luciene e pra Otacília e Birataia. Otacília da Cinquentenário. E pra Negão, na Fazenda Corme Damião, aqui em Campo Largo. Pra Paulo da Serra Inau. E pra todo mundo de Campo Largo. E
0: pronto.
1: Bom dia.
0: Tá dado o recado. Valeu, Domingão. Vardec, fala, Vardec.
2: Bom dia, Chole, locutor da FM Piauí. É a primeira vez que participo desse programa aí.
0: Seja bem-vindo, Vardec.
2: É a Fazenda Canaã.
0: Aí, ó.
2: Mando um alô aqui pra Vanderlan, de Terra Seca. Marivaldo Vaqueiro aqui da Fazenda Canaã, família. Da Zé Bicudo e família. Negro no Sítio, Raio do Sol e Brilho da Lua. Tony Cal na Fazenda Boa Paz, todos moradores de La Chole e a meu filho na Fazenda São José, meu casalzinho de filho Dayana e John Lucas e todos que curtem a FM Piauí, Pacó, Paraguai, aqui o gerente da Fazenda Canaã, a família dele. Daniel, família, Djalma, família, todos aqui da Fazenda Canaã.
0: Tá valendo, valeu, macho velho, valeu, Valdec, seja bem-vindo. Fala, Alessandro Namorador, mandou 3 áudios, só vou tocar um.
3: E mandar um alô pra minha amiga Dana Santilha, gente boa, que Deus abençoe a nossa tia, dá um bom Amém. Dia pra você. Mandar um alô pro meu amigo Dedé, de Cunhosa, que é de Cinquentenário, né? Tava do Guerreiro, que Deus abençoe, dá um bom dia, dá um bom final de semana. E bom final de semana pra Bebe Olha aí, da Alta Colorina e Neide, que Deus abençoa também. E mandar um alô pra minha sobrinha Cristiane da Fazenda Pati, LS da Fazenda Pati, Quita da Fazenda Pati, meu irmão Quinho da Fazenda Valeu, fica com Deus. Um forrozinho aí, de calcinha preta.
0: Não foi ainda não, foi. Fala, Vanderlei, potência.
4: Bom dia, Chole, Deus abençoe.

0: Santa Paz, pra Laneide, Bebe Olho no Alto da Carolina, Anhandu, Quizinho, Nova Conquista, pessoal do G, todos que estão escutando, chore. E a música de Viviane se dá.
1: Tá valendo! Valeu, Capinhão Gavela! Fala, Zé Carlos!
2: Olá, Chole, meu irmão. Muito bom dia pra você de sexta-feira, Chole. Sextou, clima de final de semana, é clima do mês de junho, é mês do frio e da chuva, Chole.
1: Forró também.
2: José Carlos de Birataia. Um abraço a todos os ouvintes que estão ouvindo aí, Piaú, o Manhã Sertaneja, pela internet e pelo rádio. Que Deus dê saúde a todos, Chole, e a você também. Eu quero mandar aqui uma alusão pro pessoal de Cabeceira de Nova Ibiá, pessoal da Pedra Chata, turma do Assoalho, pessoal do Jacutinga, turma do Penedo, tudo na direção de Agudão. Pessoal de Agudão também, minha sobrinha Ana Lúcia, minha sobrinha Taliane, minha sobrinha Yasmin, minha sobrinha Camila, meu sobrinho Arley, meu cunhado Tobias, minha irmã Lita, tá todo mundo na sintonia, tá bom, Chole? Pessoal aqui do Entrocamento de Vila Tarde, Tesourinha.
1: Tá valendo, valeu, Zé Carlos, potência. Fala, Damiana, prosa ruim.
3: Bom dia, prosa ruim, prosa magra, que Deus te dá um ótimo dia.
1: Amém.
3: Por que tu não veio trabalhar ontem,
1: prosa ruim? Seu escravo é, Damiana?
3: Um dia de feriado não mata ninguém, não, prova.
1: Bata tudo.
3: Mandar uma lua pra meu pequeno Ravi, pra me que é estraninha, pra ir aí do. Pra Nelly Castro na Vila Timão.
1: Vai, Valendo. Vai, prosa Marguenta. Fala, Dadai.
4: Bom dia, Chole. Quem está falando aqui, Chole, é Dadai, da Rosinha. Mora aqui no Santa Rita. Quero mandar um alô aqui pra galera da Santa Rita, Sítio do Pica-Pau, Irmã Dulce, Tocantins e para todos que curtem seu programa. Quero mandar um abraço aí para minha prefeita Larissa, Rebequinha, Simone da Social e para a equipe da Social, da Prefeitura e para todos que curtem seu programa. Um abraço aí para Neide Pereira. E passando nossa festa, no dia de junho, vai cantar Netinho Cabral.
1: Tá valendo, vai lá! Fala, Arlete.
5: Bom dia, senhora. Um ótimo dia, abençoado por Deus.
1: Amém.
5: Eu gostaria de mandar um alô para Fabiano, para o vereador Picolé, para Cristina, para Sador, Japão, para Luzia, que mora no caminho 23, e para Gil do Salão. E um ótimo dia. Fica com Deus. Bom final de semana.
1: Tá valendo, valeu! Fala de conquista!
6: Fala, Chole! Bom dia, meu amigo, bom dia! Quero mandar um alô aí pro pessoal aí da nossa região. Quero mandar um alô pra Ronaldo e Valmir, em Vitória da Conquista. Viu, Chole? Valdemar em São Paulo, que tá nos assistindo. Estamos aqui na caminhada, Chole. Com frio, tão friozinho retado. Valeu, Chole. Então, bom dia, fica com Deus.
1: Tá valendo, homem de conquista. Fala, mandar um abraço pra Lúcia Maria, também tá ligada, e Evaristo, lá na escuta. Obrigado pelo carinho da audiência. Fala, cachorrão do brega.
7: Bom dia, Chole, e bom dia a todos na IPO FM, que é o nobre cachorrão de raça. A raça pura, Chole. Deus é o cachorrão do brega. Deixa um alô aí pra Nego na Irmã Dulce, Som no Alecrim e Mocinha e Valdemir na Irmã Dulce, que é o nobre cachorrão. Valeu, Chole, um abraço. Tô ligado em Turico.
1: Valeu,
7: Turico. Turico.
1: Valeu, um abraço. Valeu, Turico. Quem é aqui?
8: Bom dia, Chole.
1: Bom dia.
8: Mandar um alô a Raimunda, que é Nilzete da Rua João Pedro da Macena, Aurelio Leal.
1: Aí, ó.
8: Não perca o seu programa, meu amigo.
1: Valeu, obrigado. Um abraço pra esse povo bom de Aurelio Leal. Obrigado pelo carinho da audiência. Manda um abraço pro povo de Barra Avenida. Um abraço pra esse povo bom aí. Quem tá mandando? Não tem nome. Quem é? Tem nome não. Pessoal da Barra Avenida, um abraço pra vocês. Fala, Demi Peixoto, o Dúdio.
9: Bom dia, meu amigo Chole, com CH e ouvinte também, sertanejo. É hoje que a mulher disse pro cabra, tá bonito, tá lindo. Depois daquela lista de feira, eu já tô com a minha Chole, eu tô com uma dúvida aqui. Passa um pessoal pra ir pra feira, aí um falou assim, não esqueça de comprar o xerém de mamãe. Aí um falou, eu vou encontrar um dia, procura em algum mercado lá que tu acha. Eu falei, quem de acha xerém? Vou perguntar a Chole. Se fosse em Piauí, eu disse, olha, vá direto no mercado modelo, com certeza você encontra. encontrar, além de preço, tem qualidade e bom atendimento. E se não tiver, nem patinha manda fazer, viu? É simples assim. Um abraço pra todos, meu amigo Ademir Peixoto.
1: Tá valendo, maluco doido. Agora 6:10. Fala, Júlio César.
10: Tô te ouvindo aí, Falcão.
1: Lá era, tá amarrado de dois em dois, em nome de Jesus. Fala aí, Jesué.
11: Bom dia, Chole.
1: Bom dia.
11: É daqui de Itagi, Chole. Da Zé da Rua do Alto, Chole. Bota um alusão aí pra cidade de Itagi, Piaú. Aonde pertencer, Itajibá, Gitaona. E um bom dia pra você e o forrozão de... É de Gaba Branca, você sabe, né, Chole?
1: Aí, ó. Valeu, pessoal de Itagi, obrigado pelo carinho da audiência. Mandar um abraço pro pessoal de Aiquara, pessoal dos aposentados, rapaz. Um abraço pra Job e pra os aposentados lá de Itagi. Lá tem um grupo de aposentados. Um rumo de ser o que fazer, igual eu. É. Agora 6:10. 6:10. E Júnior tá aqui. Tá lá na mina. Tá caçando negócio de querer pegar no grilo, não sei de quem. É, mandou o áudio aqui querendo saber se o cabra não vende o grilo. Júnior, tu sai de problema. Oxi, pra que diabo quer pegar no grilo? Olá, ele. Cadê? Mandou aqui, ó. Perguntando se... Eu sei quem cria com a ti. Agora, criar grilo. Sei quem é que tá criando grilo, não. Pra você tá querendo pegar no grilo, não sei de quem. Ó, ele mandou aí, ó. Aí, ó.

0: canta ele.
1: É? E quem tá vendendo com a tia, se você quer pegar no grito aí agora, não sei não, filho. Juntos, tema. Ai, Cri Cri, Zé Nil, 6 e

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1: Oxe, Bill, vá sozinho. Eu quero ver o forró agora, a rocha.
2: Vai a hora, 6h15. Manda um abraço pra Luane lá de Burataia e pra Raíssa, também tá ligado. E o homem do grilo.

0: Zé do Deixa Comigo. Os que escantiga é essa? Agora 6:20. Se ela pudesse comigo, rapaz, o Lai. Vai pra lá, Zé Nito, com as cantigas readoras, lá ele. Ô, oh, crendo Deus pode. 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
0: 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Mandar um abraço pra vida do Limpicar, tá ligado? Marilene, a fazendeira. 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
1: 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Mandar um abraço pra Marli, lá no Bar da Conceição. Tá ligada? Marli da Roupa, obrigado pelo carinho da audiência, tá lá ligado, todo dia ela tá lá escutando nós lá, obrigado pelo carinho da audiência. 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Mandar um abraço para Job lá em Aiquara. É, pessoal dos aposentados, tá lá ligado. Obrigado pelo carinho da audiência. Jobson, abraço pra Jobson também, tá ligado? Jobson de Camaçari, tá ligado? Agora 6:29, 6:29. Levanta que passarinho que não deve nada a ninguém, uma hora dessa tá no mundo. Mandar um abraço pra Márcia e Patrícia lá no Baitaba. Também tá ligado. Obrigado pelo carinho da sintonia. 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
6: Não vai ler o WhatsApp, não.
1: Agora mesmo, manda aqui nos corpos, Marina, lá no... também tá ligada. E um abraço pra Beto. E no do geladinho. Pessoal que tá ligado, obrigado pelo carinho da audiência. Bora que hoje é aniversário. Hoje é Ademir do Sapo, popular Ademir do Bahia. Aniversário de Chico, o homem de vereador Cristiano. Aniversário de Ney da Roupa. Agora o Rasquinho. Aniversário de Janete, a mulher de Baleão. Aniversário de Zequinha, Piaú, 76 anos. Jorge, o filho do saudoso, seu Zito, na Avenida Salvador. Aniversário também de Binho Caiau, olha, o homem da Cliospe, ele não fala nada pra ninguém ir. Aniversário também de Karine Silva Nogueira, a filha de Nilde e Zezé Pedeiro. Aniversário de Edvan da Net. Aniversário de Reginaldo Lima, o popular Reg de Itapirama. Ramon da Farinha. Joy, o filho de Diva. É, operador de máquina. Ei, Gedeval, tô gravando, Gedeval. Ei, Joelson, sei não, viu? Também aniversário de Juninho, o filho de Dai, cunhado do Vexole. Aniversário de Juninho hoje. Parabéns, Juninho. Felicidade, muitos anos de vida. Aniversário de Janete, a mulher de Perereca, no Santa Rita. Também Benijaldo, olha o nome, Benijaldo. Popular Beijinho. Oxi. Também quem tá mandando é Júnior e Erineide, lá na Aparecida. E dia do saudoso Sim Locutor. Se tivesse vindo, tava fazendo aniversário hoje. Tá valendo? Tá valendo. É, Joelson. Gedeval, que é bom que tua festa. Valeu, um abraço pra todo mundo. Amanhã nós voltamos, 4:30. Obrigado pelo carinho da audiência. Amanhã tem Criativa já.

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0: Agora 6h41, 6h41, tá na hora de acordar. Sexta-feira, sextou, dia 5 de junho, ano 2026. Começando agora, aqui pela 91, mais uma edição do programa Hora da Verdade. Fique ligado e confira os principais destaques do programa de hoje. Confira então os principais destaques do programa de hoje. Morador de Ipiaú desaparece após sair de casa para mostrar propriedade rural no município de Itagi. E você vai conferir também Polícia Civil. Prende 5 suspeitos de esquema de que causou prejuízo de 500 mil reais ao banco. Mulher desaparecida há 5 dias foi encontrada dentro de cisterna no sudoeste baiano. Essas e outras em destaque a partir de agora no programa A Hora da Verdade.
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0: Epa! Cheguei! 6h43, sexta-feira! Sextou, dia 5 de junho! Contagem regressiva para a estreia do Brasil, Zil, na Copa do Mundo. Vamos fazer festa na primeira fase, porque a partir da segunda, aí já o negócio é meio complicado. Vecholi, o homem que ficou de fora da lista de Ancelotti. Bom dia!
1: Hoje é sexta-feira. Feriado. Chega de canseira.
2: Hoje não cansa não, é. Agora foi que eu vi. Bom dia pra todo mundo. Acorda pra cuspir que o dia amanheceu. Hoje é sexta-feira. Pensando no meu ponto facultativo hoje pra aqui também.
0: Aqui não.
2: É coisa, não. Agora foi que eu vi. Nós é público, não é público?
0: É público. É, só é o público.
2: Não, nós é público. Se o pessoal quiser falar de nós, o pessoal vai vir com a conversa lá. Se você não quer falar de você, você não seja público. Então, nós tem que ter.
0: Ah, vai falar nisso. Teve uma época aí desse negócio do público. Teve um candidato que os assessores, tudo empenhado lá na Assembleia Legislativa, tudo na folha da Assembleia. Quando eu falei de um aqui, ele veio me procurar. Rapaz, você falar o que eu ganho no rádio, foxê. É público, é funcionário da Assembleia, é público. É igual os contratos que os radialistas.
2: Pegou
0: a, foi. Os radialistas têm com a prefeitura. Porque é obrigação nesse caso, né? A prefeitura tem por obrigação, as prefeituras, tem por obrigação de divulgar. Aí teve um que se espichou todo. Ah, o que eu não pode falar o que eu ganho lá, não.
2: É coisa.
0: É o público. Pois é. Pô,
2: tinha que ter ponto facultativo aqui também.
0: Ai, ai, viu? 6h45, já tá aqui, ó. Edu Santos. Marcelo, bom dia. Tô ligado no programa Hora da Verdade. Sextou, tô sintonizado. Aí, ó. Ei, rapaz, agora sextou bom mesmo, é esse daqui, ó. Você que está me ouvindo, preste atenção no melhor sextou da Bahia, com ela! Bom dia, minha querida Prosa amiga. Prosa Ron!
3: Bom dia, Prosa Ron, Prosa Magenta, bom dia com Jesus. É, Marcelo, um feriado só. Você com preguiça de trabalhar, né? Tem que trabalhar, sextou, né? Sextou, amanhã é sábado. Prosa Marguenta, prosa de Giló, prosa de Fé de Boi.
2: Crendo, Deus, pode.
0: Daí
2: pouco é de sexta-feira, depois do feriado. Tem que engolir isso.
0: Feriado.
2: Pô, e a gente
0: rapaz, falando nisso, eu assisti até um vídeo que tá no Giro. Eu mostrando vi. Ontem o movimento da praça. Eu falei o que com você?
2: Agora a rua tá cheia de carro, deixa pra igreja, né?
0: No mínimo, da casa
2: porque
0: na
2: hoje, quando eu vim do Baba, eu tava praticamente pra estar com o comércio normal.
0: Na Rua Barbosa tinha muitos carros por conta da igreja. Teve missa e procissão. Você não viu não, foi?
2: Eu não.
0: A procissão passou pela rua 2 de julho. E aí eu fiquei olhando assim.
2: Eu tava no Baba.
0: 50% do comércio ou mais estavam fechados. E tinha uma parte aberta.
2: Eu vi um carro pra peseta na rua.
0: Porque a rua da...
2: Depois que eu vi.
0: A rua em frente à igreja São Roque estava interditada. Por conta da confecção dos tapetes. Então todo mundo estacionou do lado oposto. Na Passo Barbosa, já era esperada aquela quantidade de carro por conta da missa e procissão. Saiu ontem, né? E a procissão passando e o comércio aberto. Uma parte dele. Ei,
2: rapaz. Vai ver o ano que vem.
0: Você já viu que Deus é colocado sempre segundo plano pelas pessoas?
2: Cada dia que passa, o ser humano tá.
0: Não, sempre é colocado.
2: Tá piorando a situação dele mesmo.
0: Olha, daqui um dia a trombeta vai tocar, viu?
2: Não vai demorar, não.
0: E tem um bocado que não vai, não, viu? Já tá sabendo que nem a passagem compra mais.
2: Tá difícil.
0: Pois é. Mas a cada dia que passa, Deus vai ficando em segundo plano na vida de um bocado de ser ruim que tem por aí, viu? Crende, ospade. 6h47 agora. 6h47. Hoje é sexta-feira. 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
6: Agora 6h51 na Bahia, 6h51, São João tá chegando. Eu falei aqui que tem um cara de gente que tá deixando Deus no segundo plano, mas esse povo aqui não, ó. Esse povo aqui coloca sempre Deus em primeiro plano. Quem são? Os Romeiros, de todos os anos. 6h51, olha, atenção, atenção. Romaria para Bom Jesus da Lapa. O responsável é ele. Teodoro Francisco. Quem é Teodoro Francisco, Marcelo? Oxe, Durico. Durico! As pessoas interessadas na viagem procurar ele, Durico. O preço da passagem é 600 conto, 600 reais. Aí vai dizer assim, que passagem cara é essa, né, não? Pra lá, tá quase de graça. Por quê? Porque essa aqui ainda tem detalhe, viu? Aqui tem a passagem do aí de volta, tem a casa e tem a camisa da Romaria. Viagem dia 30 de julho, com saída às 4 horas da manhã da rua Raimundo Teixeira, número 13, no bairro Novo. Ponto de referência lá em Nado. O retorno dia 7 de agosto, saindo também às 4 horas da manhã. Um abraço a todo o povo romeiro e devoto de Bom Jesus da Lapa.
7: A Lapa é longe, a Lapa é longe.
6: É,

0: passa.
1: Rapaz, tem música que chega pra ficar e não tem época, não tem tempo, não tem passagem. Não, ela vira um hino. E essa música do Edgar Mombranca é o hino do Romeiro.
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1: O título dela é
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1: Romeiro de Bom Jesus.
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1: De todo ano, né? Pois é, rapaz. Pensa numa música linda, linda, linda, linda, linda. Ela fala muito sobre esse sentimento, sobre essa devoção, sobre esse contato com Deus através daquela terra santa. Você que nunca foi a Bom Jesus da Lapa, tá perdendo. Tá perdendo. Tira um dia pra ir lá. Ô, Bassari, quando é que eu posso ir lá? Só em agosto ou setembro? Não. É o ano inteiro. Eu já fui nunca fui na Romaria de Agosto, por incrível que pareça. Já fui na de setembro, já fui em outubro, já fui em janeiro.
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1: É bom demais. Bom demais, bom demais. Viu? Você eu sente esse contato com Deus. Terra boa. 6h55 agora. 6h55. Olha aí o que tu disse que não vinha hoje, que era feriado lá em Pernambuco. O pernambucano baiano, Joelson Passos. Bom dia.
3: Bom dia, meu amigo Marcelo. Bom dia, Chole. Bom dia, ouvintes da IPA UFM. Minha amiga Neide Pereira. Cada um que está nos cantos da cidade e na região nos ouvindo, né? Que Deus abençoe a nossa sexta-feira. Marcelo, hoje, dia 5 do 6, é aniversário da nossa amiga Ademir. Ademir do Sapato, Ademir do Bahia, no centro de abastecimento. Hoje é aniversário de Chico, o esposo de Bernard. Bernard, mãe do vereador Cristiano. Ney da Roupa, minha amiga Ney da Roupa. Agora é Ney do Churrasquinho, né? Lá no centro de abastecimento também está completando idade nova hoje. Marli tá ligada, né? Janete, a esposa do meu amigo Baleão, e minha amiga Janete completando idade nova hoje. Zequinha em Piauí, viu? 76 anos, nem parece. Hoje é aniversário de Jorge, o filho do saudoso Seu Zito, na Avenida São Salvador. Meu amigo Binho Calhau, Karine Silva Nogueira. Essa é a filha da minha amiga Nildes e Zezé Pedreiro, na Avenida. É de Vanda Internet. Reginaldo Lima, o popular Regi de Itapirama, Ramon da Farinha. Hoje é aniversário de Joy, o filho de Diva, operador de máquina, reta escavadeira da Ipiaú, da Prefeitura de Ipiaú. Juninho, o filho de Dai, cunhado do Vecholi, né? Dai, cunhada do Vecholi. Janete, a esposa de Perereca no Santa Rita. Hoje é aniversário de Benjaldo, o popular Beijinho, né? Beijinho. Quem manda é Júnior e Neide na Aparecida. Dia do saudoso, sim, o locutor. Um abraço, Marcelo, um abraço, Chole. Deus ilumine e abençoe vocês, viu? Sexta-feira de paz, de alegria e de felicidade. Hoje eu já estou em casa, Belo Jardim, Pernambuco.
1: Pois é. Mais consciente do que nunca. Tá consciente. Valeu, Joelson Passos, o caçador de onças. Obrigado pelo carinho e pela audiência. Grande Joelson! Olha agora, 6h56. Olha aqui, ó, Liliane, tá aqui, Marcelo. Eu tenho vontade de conhecer a Lapa, viu? Lugar abençoado e santo. Bom dia e bom final de semana para vocês. Ô, Liliane, eu via todo ano, pessoal, que hoje mudou bastante, né? Mas todos os anos era sempre aqueles pau de arara chamado, né? Que era o caminhão F4000. Ainda tem. Que,
2: é o pau de arara.
1: Tem mudado muito. E assim, ó, a primeira vez que eu tive em Bom Jesus lá foi o mês de janeiro. E eu já achei lotado. Imagine já agosto e setembro, né? Assim, as pessoas se reencontram ali, viu? Como eu disse, é um lugar abençoado. Só indo pra você ter ideia. A última vez que eu tive lá, ele mandou até pra tu. Eu encontrei Eduardo da Superpão.
2: Mandou pra mim o quê?
1: É uma foto que a gente tirou lá.
2: Ah, foi.
1: Foi, encontrei Eduardo lá da Superpão, viu? Tem um povo que vai lá pela questão vai religiosa.
2: Pra outro pra
1: tem outros que vão pra cachaçada, viu?
2: Vai encher o
1: é bem verdade, que eu vou falar logo aqui. Viu? Tem gente que aproveita pra comprar alguma coisa, porque lá na Lapa tem de tudo, meu amigo. De tudo, viu? É, ó. Olha, achou ele aqui, ó. Acordou cedo hoje, rapaz. Olha. O que é que tá acontecendo? Não é feriado pra eles, não. Olha aí, ó.
2: É
1: Galego! Na oficina, bom dia.
4: Marcelão. Bom dia pra nós todos, meu brother. Dá um abraço e chole aí. Esse Zóio de Urubu. Valeu, Chole. Valeu, Marcelo.
2: Ai, Galego. Galego, tu tá são hoje, é?
1: Ah, por enquanto.
2: Feriado ontem.
1: Mas amanhã é certeza, viu?
2: Amanhã?
1: Sim.
2: É hoje quando fechar lá. Amanhã
1: trabalha.
2: Ah, é? Amanhã é sábado.
1: Quem não trabalha de sábado é o vizinho dele. Um elemento ruim que trabalha ali, ó. Na Getúlio Vargas. 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
6: Aqui, ó, 7:08, Denise já tá reclamando. Disse aqui, o senhor já está querendo é gritar, é? É sinal que já tá bom.
7: É, tá parecendo mesmo.
6: Rapaz, tá agora pronto, viu? Danou-se. Danou-se.
7: Deixa eu mandar um abraço para o pessoal lá da Rua da Muriçoca, lá de Burataia. Um abraço para a Judete e todo o pessoal da Rua da Muriçoca. O pessoal tá lá ligado, lá de Burataia.
6: Por que Rua da Muriçoca?
7: Rapaz, não sei não. Deve ser que é, o pessoal deve ser que recebe muita picada lá. É, diz que a Muriçoca pica. Deve ser. Judete, por que a Muriçoca, a Rua da Muriçoca? Deve ser o caso disso. A Muriçoca pica. Pensa. Diz que Muriçoca pica.
6: Vou ver se não vai pro
7: seu nome. Deve saber.
6: Ô Jesus, tu não vai pro seu nome, chora. Não tem condições nenhuma, rapaz. Nenhuma. É só aí. Um abraço, pessoal de Birataia. Obrigado pelo carinho, pela audiência. Povo bom, viu? Olha, daqui a pouco, morador de Piauí desaparece após sair de casa para negociar a venda de fazenda de sua propriedade. Já, todos os detalhes do programa Hora da Verdade.

0: Também no programa de hoje, uma mulher que estava desaparecida há 5 dias foi encontrada dentro de uma cisterna no sudoeste baiano. Quer mais? Em Jequié, a polícia civil prendeu 5 suspeitos de um esquema que causou um prejuízo de aproximadamente 500 mil reais a uma agência bancária. Já já todos os detalhes do programa Hora da Verdade.
1: Aquele caso da mulher, tu viu aquele caso da mulher que qual? Tava se passando por uma criança?
0: Sim, rapaz.
1: Rapaz, tem gente que tem, acho que um ano...

0: se encostar no Christ, parece um negócio desse. Ele achei que levou um ano dando baque, se passando por criança.
1: Mas. Mas era só virtualmente, como era? Eu não vi, não.
0: Rapaz, não, acho que.
1: Ah, tá aqui, achei aqui. Deixa eu ler essa matéria.
0: Tu é do lado.
1: Mulher de 37 anos, adotada após fingir ter 12 anos, procurou hospital infantil em 2023 com agulhas no corpo. Amanda Maria Souza de Oliveira, de 37 anos, presa após confessar ter se passado por uma menina de 12 anos em Joinville, Santa Catarina. Também fingiu ser adolescente ao dar entrada no Hospital Infantil Jona de Guzmão, em Florianópolis, em setembro de 2023. Na época, os médicos encontraram diversas agulhas no corpo dela durante um raio-x, segundo a direção da unidade. A mulher vivia em uma casa de acolhimento da capital e, na ocasião, deu entrada na unidade de saúde informando que estava com dores abdominais. Não há informações sobre a origem desses itens nem os objetos contido no corpo dela. Investigada por estelionato e falsa identidade pela Polícia Civil de Santa Catarina, a suspeita teve a prisão convertida em preventiva após passar por audiência de custódia na quarta-feira, dia 3. Com a suspeita de que a paciente estaria sofrendo maus tratos por causa das agulhas, o hospital acionou o conselho tutelar. Segundo a diretora Marisete Cardoso Biazon, na época, ela se apresentou aos profissionais como Caroline da Silva Bastos e disse ter 13 anos. Agora vem cá, pai. Uma mulher que tem uma cara que já gastou uns 3 corpos.
0: Como é?
1: Dizer que tem 13 anos, a pessoa acreditar.
0: E ainda aparecem as fotos com uma madeira na boca, tomando Danone.
1: Olha a cara dessa infeliz, pra dizer que tem 13 anos. Pelo amor de Deus, coisa, né? Viu?
0: Oxe, ser humano é de uma inteligência.
1: Não, eu já falei. Rapaz, mente vazia, você é do capeta, rapaz. Uma mulher tem uma cara que já teve uns 50. Não, eu tenho 13. E o porra acreditando. Oxe. Deixa eu mandar um abraço aqui pra Calixto, meu amigo Calixto, lá no Quebra Viola. Tá dizendo, Marcelo, bom dia. Que Jesus tome conta de todos nós. Amém? Vamos pra Bom Jesus da Lapa em setembro aqui. Ó. Aqui é Romero de todos os anos. A música se encaixa perfeitamente pra Calixto, viu? Manda um abraço pra Ailton, do Polimar. Tem música ao vivo hoje, é? Sábado ou sexta-feira, hoje dia 5, tem Juninho Show. E no sábado tem música ao vivo com ele. Cadê o cabra aqui? Lucas Moraes. Rapaz, falando nisso.
0: Canta muito.
1: Falando nisso, a internet é um negócio complicado. E o ser humano, olha, eu tô preocupado. A gente tem que ficar preocupado, viu, Jolie? Porque com esse negócio de internet, as pessoas estão. Tem muitas pessoas que já estão aí com crise de ansiedade.
0: Tá, cada dia pior.
1: Procurada por eles mesmos, sabia? Porque com essa questão da internet, tem uma ânsia, o povo tem uma ânsia.
0: Na agonia.
1: De sair na frente, de querer fazer as coisas, de querer mostrar, sem medir as consequências. Eu tava vendo ontem, foi uma postagem sobre o cantor Natan. Natan é aquele Natanzinho. Não é o Lima, não, viu? É o outro. E as pessoas, e aí pegando, que aí começou um diz, não, porque Natan botou na agenda dele e Natan vai vir pra cá e vai trocar por outro artista, vai sair um e vai entrar outro. Parece que é a seleção brasileira. Aí eu falei, meu Deus do céu. Onde vai a capacidade dessas pessoas com essa mente brilhante deles? Porque assim, ó, deixa eu fazer uma pergunta básica. Uma pessoa que estivesse querendo saber dessa informação do poder público, ele procuraria quem no poder público?
0: O responsável pela...
1: Ou a secretária de cultura ou o departamento de comunicação. Nesse caso, mais a comunicação do que a cultura. Esse feriado todinho, eu só recebi uma ligação de uma pessoa me perguntando se havia veracidade naquilo. E eu expliquei pra ele. Só que aí eu peguei, já vendo pouco, né? Mas o pouco que a gente viu já tava lá. Não, que vai trocar um artista, que vai sair Pablo, que vai sair não sei o quê, que vai sair não sei o quê. Aí eu fiquei me perguntando assim, gente,
0: o que
1: custa a pessoa pegar uma mensagem, o celular, o próprio celular que tá gravando, e botar assim, ir lá e perguntar. Meu telefone é público, todo mundo tem. E aí a gente pergunta, ô Marcelo, existe alguma coisa, estando eu responsável pela comunicação do município? Mas não recebi um contato. Sabe por quê? é preferível causar qualquer tumulto do que perguntar.
0: Primeiro espalha, depois...
1: Aqui eu já vi em Piauí a pessoa matar outro pra depois ressuscitar, mas não procurou a informação correta.
0: Ah, é, o brasileiro é assim.
1: Aqui é assim. Eu não ia explicar isso não, viu? Eu não ia não. Ontem até conversei com a prefeita, ela falou, tu não acha bom a gente... Eu falei, não, prefeito, deixa aí. Deixa falar, esse povo falar aí. Falar o que quer. Quem fala o que... Mas rapaz, quem fala o que quer, ouve o que não quer também, né? Gente, o que é que acontece? Os municípios, seja ele qual for, quando vai contratar uma banda, eles fazem os agendamentos das datas. A reserva das datas. Assim como teve com o Natan, teve também com o Amado Batista. Eu tive contato com o pessoal de Amado Batista, com pessoa que é ligada aos músicos de Amado Batista, e na relação dele, até poucos dias, estava lá em Piauí. Porque existia uma reserva de data. Faz aquelas reservas de 20, 30 artistas, e depois vai se ver qual é aquele que vai se encaixar, a disponibilidade da data, se continua, se vai ter uma dobradinha, se não vai, se vai dobrar com outra cidade, ou se teve uma outra cidade que pegou esse... contratou o show também em outro estado e tem a logística, e isso cabe pro segundo... É uma burocracia terrível. Mas tem a reserva das datas. E o Natan era uma das que estava reservadas. E também teve um fator agravante, que todo mundo sabe, que são as recomendações do Ministério Público. E tem alguns artistas que estão fugindo um pouco daquele valor estipulado por eles. Então assim, ó, não existe nada de troca. O cantor Natan não se apresentará em Piauí em 2026. Eu gostaria muito, que o ano passado ele fez um showzaço aqui, mas não vai apresentar. Acabou que na agenda dele lá saiu de Piauí, e talvez a empresa que estava fazendo a contratação das bandas não tenha oficializado ele ser passado e acabou publicando. Mas o cantor Natan não vem, o cantor Natan não vai se trocar por ninguém, continua a mesma grade que está aí, viu? Pablo estará aqui, vai se apresentar em Piauí, Toque 10, todos aqueles que foram anunciados pela prefeita no dia 8 do mês passado de maio. A programação, Marcelo, sai na segunda-feira, para acabar com essa agonia desse povo. Segunda-feira sai aí a programação, tá bom? Tá resolvido. Tem a parceria, tem uns agonia, tem um... E a programação sai quando? Calma, tá saindo, viu? Tá no momento certo.
0: Ô, Jesus do céu. Esse negócio de celular, de rede social, tá acabando com a humanidade. Pessoal, não tem mais paciência com as coisas, não.
1: E assim, ó, cuidado, gente, cuidado. Porque como é uma coisa boba, pode ser uma coisa séria. E não adianta você ser o causador de um problema, espalhar e depois apagar e achar que tá tudo bem. Não! As investigações levam até você. Entendeu? Por exemplo, postar, divulgar foto de alguém ou insinuar alguma coisa a uma pessoa, difamar uma pessoa, vai chegar em tudo, de qualquer jeito, viu?
0: Eu tava assistindo um negócio, foi no jornal, não sei o que foi, pessoal reclamando da negócio do IA, da internet.
1: IA é problema.
0: Ninguém vai saber mais o que é verdade e o que é mentira. Que mandou criar. Rapaz, eu nunca esqueço de uma frase que Varela, saudoso Varela, falava: tudo que o homem faz é pra acabar com ele mesmo.
1: Sim.
0: É tudo que ele faz é pra acabar com ele mesmo. Aí você tira por aqui, vamos embora aqui pra dentro. Antigamente, em rádio, você tinha locutor 24 horas. Aí o homem foi e criou isso aqui. O computador. Aí o computador, da hora, você programa aí, da hora, toca a música a noite toda. O que foi que aconteceu? Um bocado de gente desempregado. Quem fez? O infeliz do homem.
1: Pois é.
0: Tudo que ele faz é pra acabar com ele mesmo.
1: Era mesmo, gente, no rádio. Sabe qual era a única chance que a gente tinha, às vezes, de... Por exemplo, de domingo, eu trabalhava na Rádio Educadora, domingo de manhã, e à tarde era Antônio Costa. Só que assim, quem tá de manhã, deu uma hora da tarde, que era o horário, era de 7 a 1. Quem tá de manhã, que vai sair uma hora da tarde, deu uma, tá doido pra quê? Pra ir embora.
0: Pra casa comer.
1: E o que vai chegar, uma hora, às vezes, atrasava. E a única chance que a gente tinha era um CD promocional de uma coletânea de vários cantores.
0: Da MK.
1: MK parece um negócio MK. Desse. Que esse CD, as músicas eram elas coladas. Elas não tinham a pausa de uma música para outra de 3, 4 segundos para ficar aquele furo. Então, assim,
0: era
1: um CD que era as músicas coladas. Era a chance que a gente tinha. Então, já avisava Antônio, uma hora eu vou botar o CD, colocava o prefixo da rádio, colocava o CD e ia embora. Antônio tinha a chave dele, então ele entrava. Mas aí depois eu lembro que veio, porque era o vinil, era fita cassete, era o MD.
0: Depois veio o CD.
1: Aí depois inventaram o tal do computador. Já tinha o computador. Só que inventaram os programas. Aí o que acontece? Inventaram os programas e os programas começaram a botar as músicas, as vinhetas.
0: A hora
1: já
0: certa. Foi, a cara 8 horas, 10 minutos.
1: E com isso foi diminuindo o espaço dos locutores.
0: Quem fez?
1: A certo tempo, a madrugada, tinha os locutores da madrugada, né? Você que está ouvindo a nossa programação, vamos curtir agora Elton John.
0: Cadê? Tem um moleque da hora.
1: Tem. Aí o cara. E outra coisa, era viciante, viu? Você botava o radinho lá. Era. Aí tinha aquelas canções
0: madrugadas. Eu madrugada, já gostava de ouvir a Rádio Globo.
1: All for Show Love. Dantan
0: Carlos.
1: Michael Bolton.
0: Pois é.
1: Hoje é a mulher falando só a hora e o pau comendo de música a noite toda. Mas é.
0: Assim como me faz
1: é
0: pra
1: é verdade, mesmo.
0: E aí depois fica reclamando. Que é aquele negócio de IA. Daqui um dia a gente sabe o que é verdade e o que é mentira. A gente vai assistir um vídeo hoje. Se você não tiver a mentalidade atualizada, você não sabe se diabo é IA, que diabo é verdade. Olha.
1: Ai, ai. Jesus. É que... Valzinho tá aqui, acordou cedo, ó. Ó, Valzinho.
0: Acordou cedo,
1: é. Venha na casa de Jabá, começa a feijoada. Olha a chuva.
0: E olha, onde? Onde?
1: Ué?
0: Onde é que Jabá mora?
1: Não sei.
0: Ai, não deu recado. Não deu recado incompleto.
1: Olha esse rapazinho aqui, isso é pequenininho, mas olha o prato.
0: Qual
1: o nome desse aqui, Valzinho? Deixa eu marcar aqui a foto dele aqui pra tu me falar o nome dele. Misericórdia. O nome desse aqui, ó. Cadê o nome desse aí, Valzinho? Olha pra isso, rapaz. Não, pensei a fazer isso não, que o prato não vai correr não, moço. Ó o negão. Olha. Na sopeira.
0: Se mata, bestiado.
1: Rapaz. Deus benza, menino. Já Deus
0: benza. Chega aí.
1: Deus benza, Deus benza.
0: Se tiver alguma coisa, pelo menos pra lavar os
1: pratos. Não, nessa pegada aqui? Não tem não. Ô, Jesus. Marcelo, bom dia. Por favor, pode mandar o número da FM pra aqui em Palmeirinha. É Sônia. Deus abençoe.
0: O Cole. Tem três números.
1: Vou mandar o
0: de ligar. Ligar o Zap Zap.
1: Vou mandar o da ligação.
0: O pessoal do Zap, que a gente tem telefone do de ligação daqui, que mudou, né? Com o negócio de Zap, de telefone de celular, agora
1: é 8201-7006, né?
0: É. Pessoal que quer ligar às vezes pra falar ao vivo, o telefone mudou, né? Mas 3531 não, viu?
1: Não existe mais não.
0: É 9933-3310, 9833-3312.
1: Ah, Emanuel.
0: Esse mandou, é só pra ligação.
1: Mandou aqui, Emanuel. Ei, Emanuel. Essa pegada tua é meu amigo, viu? Aí, hoje em dia não vai rolar serviço não. Tá doido, homem. Pegou pesado, Chole. Ó que tá aqui, ó, Tati. Tati Bocão, tá caçando o que aqui, Jesus? Aí, vem ele, ó, virou.
0: Tati Bocão tá ali, trançado na...
1: Olha, eu vou mandar aqui pra tu aí. Tá fazendo queixa, viu?
0: Tava trançado ali de frente o rei ontem.
1: Foi?
0: Porque a mesa, o prato não tinha mais tamanho.
1: Também, né? Também com aquela cara feia dele, tem que comer um bocado mesmo, né? Fala aí, Tati, o que é que tu quer?
2: Bom dia, Marcelo.
1: Bom dia.
2: Bom dia, Chole. O que é que tá acontecendo com o Ipiaú, Marcelo? Porque é um matagal danado, velho. Quando eu tô na casa aqui de uma mulher aqui, chamada Dona Urânia. Que tem escorpião tinha aqui, Marcelo, que eu matei dois. E pior que traga das traças, né, Marcelo? Que antigamente não era assim, não, viu?
1: Ué?
0: É o que ele quer.
1: Tu tá aprendendo com o Ney Eletricista, é?
0: Tá de aperto.
1: Tá entrando em aperto, em boca de sexta-feira.
0: É a carê,
1: depois do feriado. Ô, Tati, fica na tua que ninguém te bole, rapaz.
0: Nem, daqui a pouco nem aparece.
1: Mas, né? Certeza. Pode marcar aí, ó. 7h23, antes de 7h25 ele já manda o sinal aqui que tá acordado.
0: Ah, falar que eu lembrei de lambança, lembrei do que eu falei semana. Foi que dia? Hoje
1: é
0: que dia?
1: Não sei, hoje é sexta.
0: Anteontem, negócio da banderola. Ontem eu passei lá, fui dar um socorro.
1: Ah, o cara quebrou tudo ontem, um caminhão.
0: Na
1: rua ali, Moisés da Nações
0: Unidas. Nações Unidas ali. Tá lá, um bocado de uma parte caída.
1: Quebrou tudo, infeliz, ontem passou com o carro. Quebrou tudo. Tem que ter uma sinalização pra dizer que caminhão tem que descer ali pelo estádio, pelo Caetano. Porque se passar pela rua, vai quebrar tudo de novo. 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
5: Agora 6 horas, 7 horas 43 minutos,

0: 7h43, manda um abraço pra Fia Gaza, manda um abraço pra Melda, que tá ouvindo a gente também. Obrigado pelo carinho e pela audiência. 7h43, Neide Pereira, bom dia.
1: Bom dia, fofoqueiro!
0: Como é que
1: fofoqueiro? Fofoqueiro!
2: Fofoqueiro!
0: Final de semana, como é que foi o feriado?
3: Ah, tá.
1: Feriado?
3: Eu ia perguntar final de
1: feriado
3: semana.
1: Foi ótimo. Deixa eu falar uma coisa pra vocês. Eu quando vou contar novidade pra vocês aqui.
0: Nova?
1: Não é uma novidade velha. Não é uma novidade velha. Ei, deixa eu falar uma coisa pra tu. Me inscrevi no campeonato. Semana que vem, em Ilhéus, eu estreio.
0: Campeonato de jiu-jitsu.
1: Claro. Certo. De jiu-jitsu.
0: Vai lutar contra quem?
1: Eu sei lá.
3: Tu já pesquisou.
1: Eu sei lá.
3: Nesse mundo dessa descrição, se tu não tá no meio lá.
0: Não, porque...
1: Não,

0: procurar saber
1: se quem. Se quiser apanhar no tatame daqui,
0: bora
1: eu vou apanhar.
0: Bora saber quem é ela. Uma
1: pela
0: danela. Pronto. Oh. De lado. Dá duas sacudidas, igual a Delice fazia antigamente. Pronto.
1: Rapaz, pra vocês torcer por mim, monte de trem.
0: Pra lutar, torcer a gente escolhe.
2: É.
0: Oxi, você é Brasil ou Alemanha?
1: Poxa, mas nunca.
0: Tem,
1: vocês
0: sim.
1: Não têm recuperação. Esse gordo...
0: Você já chegou aqui falando mal da gente, então a gente vai falar mal de tudo.
1: Mal de vocês?
0: Sim.
1: Eu falei o que de vocês?
0: Falou. Você fala direto.
1: Mas deixa eu falar uma coisa, não é melhor falar mal de vocês pra vocês mesmo do que falar para os outros?
0: É melhor de falar que vai torcer pros outros?
1: Então, mas vocês, vocês poderiam me agradecer porque eu sou sincera e falo mal na cara.
0: Agradeço que a gente vai torcer por contra. Olha, mas você vê.
1: Ô, cama de demônio, quando eu chegar lá, quando eu chegar lá, eu vou pensar em vocês.
0: Assim, pra lutar?
1: É, vou pensar em vocês. Falei, aqueles dois miseráveis, eles vão ver o que é bom pra tosse.
0: É só a gente conhecer.
1: Ele vai ver agora, eles vão ver agora o que é bom pra tosse.
0: É só a gente conhecer a mulher que vai lutar
2: mais do
1: que
2: a
1: gente. Vai conhecer não. E eu vou lutar na intenção de vocês. Na intenção de vocês. Eu vou lutar na intenção de vocês. Ó,
0: mestre.
1: Tinha lá de...
0: Como é que fala? É mestre não, como é que
2: seu,
0: fala?
2: Sensei.
0: Aí, ó, que ela tá caçando aqui, ó. Caçando briga.
1: Ah!
0: Essa briguenta.
1: Ô, Janu, tu tá vendo quem começou, não tá?
2: Não, tá apenas torcendo, incentivando.
0: Incentivando a luta.
1: Ei, Dinha lá de Birataia já falou, eu vou torcer por você. Já Besta. Tô torcendo por você.
0: Besta é tu.
1: Cadê minha torcida, meus fãs? Cadê todo mundo torcendo por mim, hein?
0: Vai tomar duas burdoadas lá.
1: Vamos mostrar o contrário pra esse gordo e o zói torto.
0: 7h46, deixa eu mandar um abraço aqui pra quem foi... Maria Helena, lá em Birataia, Bahia. Um abraço, obrigado pela audiência. Bora, Neide Pereira.
1: Já?
0: A nossa lutadora. Vai ser Itabu, né?
1: Vai ser Ilhéus.
0: Ah, Ilhéus.
1: Dia 14.
0: Aí, exatamente como era antigamente.
1: Como assim?
0: Tu vai tomar duas burdoadas e vai pra água de sal.
2: É. Cai no moio.
1: É, agora deixa eu falar uma coisa pra vocês.
0: Não era assim antigamente?
1: Ó, deixa eu falar uma coisa pra vocês. Eles acham, se por acaso, lógico, eu perder, que isso vai...
0: Não,
1: perder faz parte.
0: Faz parte.
1: Perder nem sempre é perder. Perder é ganhar também. O aprendizado, só de você, eu acho corajoso. Só de quem entrou no tatame já é um ganhador. Sabia? Só de você entrar no tatame. Eu nunca entrei, porque assim, quando eu entrei no Gil, eu não entrei com pensamento de competição. Competir, de competição.
0: E eu aí, também, quando eu fui treinar, era assim.
1: Então, aí eu fui trabalhando na minha mente e falei, um dia eu vou competir. Aí surgiu aquele campeonato.
0: Não existe, não. Não é possível.
1: Porque... Um chiclete embaixo da mesa.
0: Povo porco!
1: Surgiu aquele campeonato de Itagi. É. Mas aí eu machuquei meu joelho. Quer dizer, machucado muitos anos atrás. E magoou. Aí eu falei, mas domingo passado, só pra apoiar a galera e pra torcer. E aí, eu falei assim, que eu não me inscrevi nesse campeonato. Eu vou me inscrever no próximo. E aí, meus colegas, os senseis...

0: Clebinho, Clebe Gadita, Jéssica Fedinha. Vá, vá para um campeonato, vá pra tu. Eu falei, ô Lucas, nem que seja pra apanhar, eu vou lá. Eu
1: e aí, pronto, já caiu com o pensamento negativo.
0: Não. É o normal, não é pensamento negativo.
1: Eu vou pra ganhar.
0: Eu vou pra ganhar, mas se eu apanhar, o que é o problema que tem?
2: Eu fui apanhar, aprendizado
1: do mesmo jeito.
0: É. Foi aprendizado, igual você falou, entro lá
2: se
0: na
2: eu
0: água
2: apanhar,
0: com sal.
2: Eu volto de novo.
0: Na água com sal.
1: Que antigamente era assim. É. Bora, 7h48 na Bahia.
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0: Pulseira de prata, mas a pulseira é de ouro para a Luísa, que mora lá na Fazenda Boa Vista, e falou: ei, tia Neide, eu e minha família estamos torcendo por você. Minha torcida começou a surgir. Um cheiro, meu amor, um cheiro, Renilda. Obrigada pelo carinho da audiência, viu, Dinha de Ibirataia? Vão aí, já vão fazendo a corrente positiva, certo? Vão orando aí, porque Neide vai entrar no tatame. É domingo, viu? Dia 14. 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
0: 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Welson, amor, um cheiro pra tu, viu? Amo tu. John fica com ciúme, tem que falar de John, beijo, viu? I love you também. E as meninas da Carlos Moda, um abraço pra vocês, viu? Falando também no oferecimento dela, de Lori, que eu pedi um cacau Ibra, pedi pra Lori. Lori foi... Nada, pensei que você tava com o nariz melado, mas não, é aqui a água. Ei, eu pedi um cacau pra Lori, Lori tava na fazenda ajudando o pai dela. Pedro de cacau Ibra. Ela não me convidou pra poder ajudar, você sabe que eu sou... Eu vou, sim, eu vou. Inclusive, vou ajudar a pintar a rua. Professor Juliano e a trupe dele, aqueles meninos, todo mundo tá precisando de ajuda. Você se junte a nós, domingo, às 7 horas, às 7, 8 horas. Todo mundo aqui, ó, na porta da prefeitura, que eu vou pintar a rua com o professor Juliano e a trupe dele. E tá... Não, terminou ainda não, porque tem ontem choveu,
1: Brasil.
0: Porque choveu ontem, acho que o encontro é marcado a domingo, 7, 8 horas da manhã, na porta da prefeitura. Vamos ajudar eles pintarem a rua, eu sozinho não vai dar conta não. Aí você que tá achando a rua toda lindona, vamos pra lá, porque ele tá precisando de ajuda.
1: O que acontece? Eu falei aqui agora da internet, teve até uma situação que o Juliano pintou aqui, a Praça da Câmara, pintou a rua da prefeitura, que já tá perto aqui. Aí vão os infelizes. Por que não pinta Praça Brasil? Sim. Por que não sei o quê? Pega um pincel, um inseto e vai ajudar.
0: Ei, vamos ajudar. Precisamos de você. Toda ajuda é bem-vinda. Vamos marcar encontro marcado no domingo. Vamos marcar ali na porta da prefeitura. Se vai ser em um lugar, professor, já marquei ali. Enfim, eu vou estar lá ajudando, tá? Mas a gente vai ser ali ainda, porque a gente vai pintar um muro ali ainda. É, vai ser ali mesmo. Aí eu volto para a Lori. Eu pedi cacau Ibra. Ela só trouxe o cacau muito madura, Massinho. Eu falei com ela que é de vez. Então ela tá, continua devendo cacau pra mim de vez. Mas ela trouxe também laranja, viu? Lori. Um cheiro, Lori. Você merece um cabelo... Segunda é dia de almoçar na casa dela. Segunda. Você merece um cabelo que conte a sua história. E pra contar essa história, tu tem de marcar um horário com ela, não é? Mega ré. É quatro métodos diferentes e top, top. 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Vê se tem vaga pra semana que vem, já marca teu horário que tu não vai sair por aí de qualquer jeito, não. Vamos conferindo juntos as informações policiais. Nas informações... 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Vamos conferir juntos as informações policiais. Começando pela cidade de Jequié, Polícia Civil prende 5 suspeitos de esquema que causou prejuízo de 500 mil a banco. A Polícia Civil da Bahia deflagrou na manhã de quarta-feira 3 a Operação Máscara em Jequié contra uma organização criminosa suspeita de aplicar golpes contra instituições financeiras. A ação resultou na prisão preventiva de 5 pessoas, sendo 2 mulheres e 3 homens. As investigações iniciais em janeiro de 2026 pela polícia começaram após uma notícia crime. A notícia crime apontava prejuízo de cerca de 500 mil a uma instituição financeira. Nesta etapa, a polícia identificou 10 tentativas de abertura de contas e 32 contas abertas de forma fraudulenta. Segundo o inquérito, o grupo usava documentos falsificados com imagens dos próprios integrantes em nome de terceiros. Também utilizava limites de cartões de crédito das vítimas para transferências, empréstimos fraudulentos e compras não autorizadas. Durante a operação, foram apreendidos 2 veículos, 1 jet ski, 2 motocicletas e celulares. A justiça também determinou o bloqueio e o sequestro de bens e valores ligados ao esquema. De acordo com o delegado Roberto Leal, coordenador da Nona Corpim Jequié, esta é a primeira fase da operação que apura crimes de estelionato, corrupção de menores, organização criminosa e lavagem de dinheiro. As investigações continuam para identificar outros envolvidos. Morador de Piauí desaparece após sair de casa para negociar a venda de fazenda de sua propriedade. Familiares do empresário... Valdinei já foi proprietário de uma loja de construção na cidade. Familiares do empresário Valdinei Fernandes Santos, de 51 anos, estão mobilizados na tentativa de localizar seu paradeiro após o desaparecimento ocorrido na última terça-feira 2. Morador da rua Carlos Chagas, no centro de Piauí, ele não mantém contato com a família desde então. Segundo informações repassadas ao Giro por uma irmã de Valdinei, o último contato com o empresário aconteceu às 11h37 de terça-feira. Na ocasião, ele estava dirigindo uma picape Fiat Strada de cor prata, placa TGY3D22. E informou que seguiria para uma fazenda de sua propriedade, localizada na região da Jaguarana, zona rural do município de Itagi, onde mostraria o imóvel a uma pessoa interessada em comprá-lo. Preocupados com a falta de notícias, familiares entraram em contato com um trabalhador da fazenda, que informou que Valdinei não chegou ao local naquele dia. Desde então, parentes e amigos iniciaram buscas e tentam obter informações que possam ajudar a esclarecer o desaparecimento do ex-proprietário de uma loja de materiais de construção na Avenida Lauro de Freitas, centro de Piauí. Ainda conforme as informações apuradas pela nossa reportagem, essa é a primeira vez que o Valdinei desaparece. Um boletim de ocorrência já foi registrado na delegacia e o caso está sendo acompanhado pela Polícia Civil. A família pede que qualquer pessoa que tenha informações sobre o paradeiro de Valdinei Fernandes Santos entre em contato imediatamente com a polícia ou pelo telefone. Anote o número 7398256-6294. 7398256-6294. E a foto está no site Girimpiaú. Para você que não conhece o rapaz, pode estar dando uma olhadinha e ajudar a encontrá-lo, ajudar a diminuir a aflição dos familiares.
1: 7h59. Agradecendo a todos pelo carinho e atenção dispensada. Estaremos de volta na segunda-feira, se o nosso bom e grandioso Deus assim nos permitir. A todos, uma excelente sexta. Bom final de semana. Um abraço para quem?
0: Um cheiro para a Gildete. Que Deus te abençoe, minha amiga. Torcendo por você sempre. Cheiro, minha torcida.
1: Valeu, gente. Forte abraço. Beijos. Tchau.
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0: Às 8:15, bom dia. Olha, bom dia para você ligado. A partir de então é mais uma edição do Amarelinho Notícias. E por aqui vamos chegando, é mais uma edição com os principais destaques, tudo o que acontece em toda a nossa região. Vamos ao que é notícia no programa de hoje.
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0: Ok, vamos chegando, portanto, a partir de agora, já com os principais destaques. No programa de hoje, você acompanha. Olha, o SUS vai oferecer a vacina Pneumo 20 gratuitamente para crianças a partir de meses de idade. Incêndio destrói tradicional restaurante em Barra Grande, na Península de Maraú. Justiça manda fechar lixão a céu aberto e cobra recuperação em porções. Ex-prefeito atira em esposa e morre durante a assinatura do divórcio. Saiba mais daqui a pouco. Olha, você ligado no programa. Um empresário de Piauí que saiu para negociar fazenda, que estava desaparecida até então, buscando mais informações sobre o empresário. Daqui a pouquinho vamos trazer a atualização dessa matéria, desse assunto, deste empresário aqui de Piauí. Ainda também operação da Polícia Civil desarticula grupo suspeito de fraudes bancárias em Jequié. Você também, você está acompanhando o nosso programa. Olha, caso dos respiradores pode voltar ao Supremo Tribunal Federal após novas manifestações da Procuradoria-Geral da República. Já Zelensky publica carta aberta a Putin e pede negociação para encerrar a guerra entre Rússia e Ucrânia. Ainda também tem Reginaldo Silva e os destaques do esporte. É você ligado, a partir de agora está no ar o Amarelinho Notícias. Você na sintonia. Vamos chegando para esta sexta-feira, aos 5 dias já do mês de junho de 2026. É você ligado aqui em nossa programação. A você ligado, forte abraço, bom dia. No ar, ou Amarelinho Notícias.

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A você ligado, muito bom dia. Olha, por aqui já tem o Luiz Sérgio comunicando com você, já trazendo para você nesse tempo gostoso em Piauí, com a temperatura neste momento batendo a 22 graus e a cotação do cacau a R$ 240. O quilo do cacau você vende hoje, sexta-feira, ao preço de R$ 15. A saca do cacau a R$ 960. Portanto, hoje, batendo a arroba do cacau ao preço de R$ 240. Mande sua mensagem para o nosso WhatsApp. Participe através de mensagem de áudio ou mensagem de texto.

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2: Você manda seu recado, então, se você quiser ligar ao vivo. O ao vivo é 99933-3310, tá bom? 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Olha, gente, etanol lidera queda de preço de combustível agora já no mês de maio. Segundo aí pesquisa, o avanço da safra de cana-de-açúcar ampliou ainda mais a oferta. Por isso aí o etanol, então, o etanol ele vem tendo uma queda muito grande e claro, com isso diminuindo aí o valor na bomba do para você abastecer o seu veículo e com isso você pagando muito mais barato. O etanol ele vem liderando a queda no preço aí dos combustíveis devido aí ao avanço da safra de cana-de-açúcar, ou seja, os produtores de cana-de-açúcar estão tendo aí uma grande quantidade para oferecer para as indústrias e por isso, claro, maior quantidade de produto tem melhor a produção e com a produção em alta o preço recai um pouco mais. Portanto, aí nesse momento, segundo expectativa, vale a pena te abastecer mais com o etanol do que com a própria gasolina, devido ao preço que pode cair ainda muito mais ainda agora já no mês de junho. Olha, você que está ligado no programa, operação da Polícia Civil desarticula grupo suspeito de fraudes bancárias em Jequié, Bahia. A Bahia realizou na manhã dessa quarta-feira uma grande operação em Jequié para combater uma organização criminosa investigada por aplicar golpes contra instituições financeiras. A ação denominada de Operação Máscara resultou na prisão aí preventiva de 5 suspeitos, sendo 3 homens e 2 mulheres. De acordo com as investigações conduzidas pela Delegacia de Repressão de Furtos e Roubo de Jequié, o grupo é apontado como responsável por um esquema que teria causado prejuízo de aproximadamente 15 mil a uma instituição financeira. Os estabelecimentos, inclusive, aí fizeram algumas denúncias. O trabalho de investigação começou aí no mês de janeiro, após receber aí informações sobre movimentação suspeitas envolvendo a abertura de contas bancárias. As apurações revelam que pelo menos 10 tentativas de abertura de contas e 32 contas efetivadas, criadas de forma fraudulenta. Conforme investigação, o suspeito utilizava um documento falsificado com fotografia dos próprios integrantes, mas em nome de terceiros, para enganar as instituições financeiras. E a operação continuará para fazer o combate à questão aí de fraudes financeiras. Olha, gente, um ex-prefeito atira em esposa e morre durante assinatura de divórcio. O vereador e ex-prefeito de Quirilândia, no Pará, Romildo Veloso e Silva, que é do PP, atirou na ex-esposa durante um encontro no qual assinaram um documento de divórcio e partilha de bens, e foi encontrado morto na sequência em um escritório de advocacia. De acordo com a polícia militar, a situação aconteceu aí nessa quarta-feira. Conforme a polícia militar, o casal estava no escritório para formalizar o fim da união. Funcionários informaram aos agentes que o vereador teria solicitado ao advogado que conversasse a sós com a ex-esposa, Lidiceia Alves Veloso. Após deixar o escritório, o advogado ouviu os disparos de arma de fogo. Quando chegaram ao local, os policiais encontraram a mulher sentada em uma cadeira, com um ferimento causado por disparo de arma de fogo na região posterior da cabeça e ainda com os sinais vitais. Já Romildo estava morto no banheiro com ferimento na cabeça. Foi localizado um revólver ao lado do corpo. Então tá aí, isso aconteceu. Ele disse: você não vai ser pra ninguém, vamos resolver esse problema aqui e agora. Então você que está acompanhando aqui a nossa programação, ele tentou tirar a vida da mulher, mas quando a polícia chegou ainda ela estava com sinais vitais, foi encaminhada ao hospital. Já ele já não apresentava mais sinais vitais. Agora são 8:30, 8:30. Olha, deixa eu dar um recado agora para você que está acompanhando. 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
2: 8h31, você ligado aqui em nosso programa. Um abraço a você na sintonia do programa. 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
2: Ok, você que está ligado aí no programa, valeu pela sintonia sempre. Um abraço a todo o pessoal aí, obrigado pela audiência. Você também pode mandar seu recado agora, gente, pode mandar e participar aqui da nossa programação. O telefone para você ligar é 999-33-3310. Você liga e participa. Alô, bom dia. Alô, bom dia. Tá na linha? Caiu a ligação? Tá na linha, tenta de novo aí. Inclusive, eu vou com você aqui no nosso WhatsApp. Mande seu recado, participe ao vivo. A nossa programação segue com a sua participação. Já já também tem Reginaldo Silva trazendo as notícias do esporte. Afinal, a seleção brasileira joga amanhã às 19h contra o Egito. Alô, bom dia. Oi, alô, bom dia. Bom dia. Ó, liga no... Não tá saindo não. Cadê? Alô, bom dia, bom dia. Alô, bom dia.
3: Luiz Sérgio.
2: Ô, Márcio, bom dia, Márcio. Agora sim, agora você deu o ar da graça.
3: Eu tô falando,
2: parece que
3: hoje você tá dormindo, rapaz.
2: Não tava saindo teu áudio não, Márcio. E eu tô aqui, alô, Márcio, alô, câmbio, Márcio. E o câmbio de Márcio, olha lá, rapaz. Câmbio, nada de Márcio, rapaz. Você tá dormindo, Márcio? Você tá dormindo, ué? Que é isso, rapaz? E aí, Márcio, bom dia. O que é que tu manda?
3: E aí, tá tudo bem? Como você tá?
2: Eu tô bem, graças a Deus. Na correria sempre, não pode parar.
3: Hoje amanhã tá no corre, né?
2: É, daqui a pouco ele chega por aqui pra dizer, cadê Márcio aí? Aquele namorador. Trocador de namorada.
3: É nada.
2: E o que é que tu manda, Márcio? O que tu deseja?
3: Oi. Só o que aconteceu que hoje não botou no YouTube? Só o que aconteceu?
2: Tá no YouTube, rapaz. Tá no YouTube. Já tá lá no YouTube.
3: Tá não, pô. Vocês agora que tem 8h36. Ainda não tá, não.
2: É, mas já tá aparecendo aqui que tá. Eu vou tentar aqui pra ver. Pera aí, mas parece que já tá. Pera aí, viu, Márcio? Mas já tá no YouTube. Quer ver? Esse Márcio quer complicar a vida de Luan, é?
4: Márcio, Márcio. Deixa eu vou colocar aqui agora. Pera aí. FM Piauí. Deixa eu ver aqui. Tá ao vivo. Tá ao vivo, ó.
5: Pera aí,
4: ó, ó, Márcio.
5: Tá, pera aí, viu, Márcio?
4: Ó, tá vendo aí?
5: Mas já tá no YouTube, quer ver?
4: Aí, ó.
5: Esse Márcio.
4: Aqui é no YouTube.
3: 5 do 6.
4: Aí, ó. Ó.
5: Márcio, Márcio.
4: Tá no YouTube aí, eu tô me ouvindo.
5: Vou colocar aqui agora. Pera aí.
4: Aí, tá vendo?
5: FM Piauí. Deixa eu ver aqui. Tá,
4: tá vendo, Márcio? Tá ao vivo, tá ao vivo, tá ao vivo. Já está ao vivo lá, viu, Márcio?
3: Não, mas você botou agora, né? Porque ainda
4: é, porque ele botou agora. Deve ser que na hora que tu entrou ele não tinha colocado, mas já está ao vivo, viu?
3: Alguma já botou.
4: Já.
3: E essa sexta-feira, como é que você tá? De boa?
4: De boa, de boa, de boa, de boa. Boinha.
3: De boinha, né?
4: Boinha, é.
3: Pronto. Ô, Luiz.
4: Oi, Márcio.
3: Como eu já tô aqui, né? Então, como você disse que eu sou meu morador, né? Então vamos ver.
4: Não, tá, tá o telefone aí, vai. Vai, vai dar o teu telefone aí.

0: Cássio. Um abraço, tá aí, tá dado o recado. Olha, mande seu recado no WhatsApp.
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0: 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Você ligado aqui em nossa programação. Mande seu áudio e participe ao vivo do nosso programa.

0: estou ouvindo o programa. Bom dia. É, bom dia, cadê? Deixa eu ver. Gostaria de saber sobre valores de mídia comercial. Aqui já é. Ah, tá bom, meu amigo. Pronto, valeu, obrigado. E aí a gente se fala depois do programa, tá bom? Ele quer anunciar a marca dele aqui no Amarelinho Notícias. Olha, lembrando que no Amarelinho Notícias você tem a maior garantia para a sua mídia, viu? 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Então, para você que acompanha o nosso programa. Valeu pela audiência. Deixa eu ir com o povo ainda mais. Bom dia, Luiz Sérgio, Aldete de Algodão. Mande um alô pra gente aqui que nós não perdemos o programa. Tá bom, Aldete? Muito obrigado aí pelo carinho. Valeu pela audiência. Aqui é quem? Aqui é quem? Pronto, deixa eu ir cá. Bom dia, bom dia.
1: Bom dia, Amarelinho. Bom dia. Uma sexta-feira abençoada na presença de Deus para todos vocês. Eu sou a Mariel, já falo no sítio Nossa Senhora de Fátima, município de Aiquara. Bom dia, Amarelinho.
0: Ok, obrigado, Marielza. No município lá de Aiquara, nos acompanhando. Bom dia.
2: Bom dia, Luiz Sérgio. Bom dia, Amarelinho. Estou mandando esse áudio para que alguém da assistência social veja Amarelinho. Porque eu tive ABC o ano passado. Aí eu tô sem receber minha cesta básica. Aí eu gostaria se alguém pode ouvir esse áudio aí pra mim, por favor. Para mim conseguir receber minha cesta básica. Eu não tenho condição nenhuma de ir aí, né? Eu tô precisando muito, Amarelinho, dessa cesta básica. Precisando muito mesmo. Não, eu não recebo benefício ainda. E eu estou precisando muito mesmo dessa cesta básica. O rapaz foi aí, mas não sei se eu ia voltar a receber a cesta básica ou não. Então eu gostaria que a prefeita ou alguém da assistência social aí pudesse me ajudar nessas condições aí, né? Pelo menos a minha cesta básica e voltar a receber, né? Eu moro aqui no César Borges, casa 42. Casa 42. Eu já mandei vários áudios aí, mas nunca foi lá. Eu gostaria.

0: Obrigada. Se você anunciar aqui para mim, por favor, Amaral. Deus dá um bom fim de semana para nós. Bom dia.
1: Valeu, minha amiga. Bom dia. Agora manda pra gente aí a sua localização direitinho, tá bom? Né? De onde você tá falando, a região. Você disse que precisa de ajuda agora. Qual município de Piauí, de Piratá, de onde? Localiza pra gente aí, tá bom, minha amiga? Alô, bom dia.
2: Bom dia, Amarelinho. Sou moradora aqui da região do Poço. Manda um alô aqui pra nós aqui da região do Poço.
1: Bau, região do Poço.
2: Alda Rodrigo, minha amiga Rosa Itajibá, todos os meus amigos aqui. Seu programa é muito bom. Escuto todos os dias, Amarelinho.
1: Valeu, um abraço, Bau, todo o pessoal na região do Poço. Obrigado pela audiência. Fala aí, Bau, chamando um abraço pra Bau, lá em Tesourinhas, ali em Birataia também, que acompanha muito o nosso programa, viu? Um abraço pra Bau, pra Roque, todo o pessoal aí em Tesourinhas. Muito obrigado pela audiência e nos acompanhando. Joelso, quem completa a idade nova hoje? Joelso, bom dia.
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4: Bom dia, Luiz. Bom dia, ouvintes da Ipiaú FM. Bom dia, Amarelinho. Que Deus ilumine e abençoe vocês. Que Deus é de nos dar uma sexta-feira de paz, de alegria, de muita felicidade. Hoje, 5/6, meu amigo Luiz, é aniversário de Ademir, o homem do sapato, o homem do Bahia, no centro de abastecimento. Chico é a esposa de Bernard. Bernard, próxima Rádio Livre, né? A mãe do vereador Cristiano. Alô, Chico, feliz aniversário, grande amigo. Hoje é aniversário de Neida Roupa, como era conhecida. Hoje é Neide Churrasquinho, a esposa de Gaso. Hoje é aniversário da minha amiga Janete, e esposa desse grande amigo Baleão. Hoje é aniversário de Zequinha, 76 anos. Alô, Zequinha! Hoje é aniversário de Jorge, o filho do saudoso Seu Zito, na Avenida São Salvador. Meu amigo Binho Calhau, Karine Silva Nogueira, filho de Zezé Pedreiro, e minha amiga Nildes, na Avenida São Salvador. Alô, Edivan, Edivan da internet, o filho de Edizo, completando idade nova hoje. Reginaldo Lima, o popular Regi, lá em Itapirama. Meu amigo Ramon da Farinha, hoje é aniversário de Joy, o filho de Diva, operador de máquina reta escavadeira da Prefeitura de Piauí. Juninho, o filho de Dai, a cunhada do Vexole. Janete, esposa de Perereca no Santa Rita. Benijaldo, o popular Benjim. Quem manda é Júnior e Erineide não aparecia. E dia, não aparecida. Dia do saudoso Sim, o locutor. Um abraço, meu amigo Luiz. Um abraço, Amarelinho. Um abraço, Jota Santos e ouvintes da Ipiaú FM. Sextou, meus irmãos. Deus abençoe a todos.
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1: Valeu, Joelso, toda a equipe. Já já tem Reginaldo Silva com as notícias e as informações do esporte. E daqui a pouquinho tem a equipe do Outlet 20 aqui trazendo as informações em relação também à qualidade da mega reinauguração do Outlet 20. É Pai Bola, eu já volto com muito mais. Tomar um cafezinho de Itaúna e já já ouvindo você aqui em nossa programação.
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1: Agora 8 horas mais 54 minutos. Muito obrigado pela audiência, viu? Olha, gente, ainda no programa de hoje, vamos chegando também trazendo para você. Olha, a justiça manda fechar lixão a céu aberto e cobra recuperação ambiental. Inclusive, a cidade de Poções foi uma das cidades onde a justiça determinou aí que a prefeitura encerre as atividades do lixão a céu aberto, utilizados aí para o descarte de resíduos sólidos no município. Decisão atende a uma ação civil pública movida pelo Ministério Público da Bahia. Segundo a promotora de justiça, Karina Gomes, a área funcionava sem licenciamento ambiental e sem medidas adequadas de controle sanitário, causando risco ao meio ambiente e à saúde da população. De acordo com o Ministério Público da Bahia, o local apresentava problemas como contaminação do solo e das águas subterrâneas. Já, inclusive, aí, insetos e outros bichos com frequências levando aí graves doenças, inclusive a geração de fumaças e poluentes atmosférico para a população. Falar em incêndio, gente, em poluentes e em fumaça. Um incêndio destruiu aí, portanto, destruiu totalmente aí o tradicional restaurante em Barra Grande, na Península de Maraú. Portanto, um incêndio, ele destruiu um restaurante. E claro, de acordo com informações aí, o grande incêndio de proporção destruiu completamente o Tulum Clube na noite dessa quarta-feira em Barra Grande, distrito turístico do município de Maraú, no sul da Bahia. Vídeo gravado por moradores e visitantes mostram o estabelecimento sendo rapidamente consumido pelas chamas. Nas imagens é possível perceber o desespero de pessoas que acompanhavam o incêndio na tentativa de ajudá-lo. Até o momento, não há informações sobre feridos. Testemunhas relataram que ninguém chegou a pedir socorro, acionar o corpo de bombeiro, mas acreditava que não havia tempo para conter aí o fogo, já devido à intensidade das chamas. Moradores da região destacaram que não existe uma unidade do corpo de bombeiro instalada na Península de Maraú e que a dificuldade seria em chegar lá a tempo para conter as chamas. Localizada na famosa praia da Ponta do Mutá, o Tulum é um grande restaurante e era um dos restaurantes mais frequentados de Barra Grande e também conhecido por sediar uma das grandes festas de Réveillon mais tradicional da região. A polícia agora busca a investigação dessa causa desse incêndio. Olha, o SUS vai oferecer vacina Pneumovinte gratuitamente para crianças. O Ministério da Saúde já acionou que a vacina Pneumovinte passará a ser ofertada gratuitamente pelo Sistema Único de Saúde para crianças de meses até 5 anos de idade, a partir da próxima quinzena do mês de junho. O imunizante amplia a proteção contra doenças graves causadas pela bactéria Streptococcus, pneumonia e responsável também por causa de pneumonia, meningite, a infecção no ouvido e muito mais. A nova vacina substituirá gradualmente a pneumococo 10 valente, atualmente utilizada na rede pública. A principal vantagem é a proteção contra 20 sorotipos de bactéria, ampliando a cobertura contra variantes associadas a infecções aí invasiva e casos graves de doença. Na rede privada, cada dose da Pneumovinte pode custar mais de R$500. Portanto, aí, tornando a inclusão no SUS uma medida importante para ampliar o acesso à população. Então, a partir da próxima quinzena, do mês de junho agora, será gratuitamente nas unidades de saúde do SUS. Hoje, essa vacina é utilizada na rede particular, na rede privada particular, e cada dose dessa vacina hoje, para quem toma na rede particular, tem que desembolsar um valor de R$500, mas está chegando no 0800 pelo SUS. 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
1: 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Obrigado aí pela audiência sempre. 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
1: Valeu aí pela audiência. 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Então, tudo isso aí é com a equipe do Grupo Pontal, tá bom? 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Alô, bom dia.
4: Bom dia.
1: Bom dia. Bom dia, quem fala?
4: É Zenaide.
1: Zenaide. Ô, Zenaide, quem deva a honra?
4: Você tem como pegar a prancha hoje?
1: Pode vir pegar hoje, Zenaide. Vem pegar hoje?
4: Ah, porque pensei que você falou quando a Maranhão estivesse aí.
1: Não, não, a gente falou ontem que estava na secretaria aqui, você pode pegar a qualquer hora, viu? Só é procurar a Bel aqui na direção.
4: Tá, ok.
1: Viu? Aí se não puder vir agora de manhã, pode vir à tarde, tá na secretaria. Você é o Bel, cadê minha prancha que eu ganhei?
4: Tá, ok. Porque eu fui aí ontem e falou que só... Okay.
1: Não, a gente falou que estava na secretaria, foi o que lhe atendi.
4: Ah, porque Bel não estava aí no carro.
1: Foi, né? Que Bel não estava, mas a gente falou que estava na secretaria. Você poderia pegar, viu? Na recepção. Pode vir pegar, viu?
4: Obrigado.
1: Valeu. Amém. São 9:06, 9:06. Você é ligado no programa. Tem mais gente para falar? Deixa aí com o povo. Hoje é sexta-feira. Falando em sexta-feira e povo, gente, todo mundo já se preparando, inclusive, comércio de Piauí já começou a enfeitar, viu? Já passei aqui pelo comércio de Piauí, já começou a enfeitar, já tá no clima Copa do Mundo.

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0: Ok, você que está ligado acompanhando o programa, eu falo com você ao vivo a partir de agora aqui no Amarelinho Notícias. Alô, bom dia, bom dia.
1: Bom dia, Amarelo. Acredito que tá falando bom dia, Amarelo, bom dia, Luiz Três, né? É. Dá um alô aí pra massa no bolso de farinha. Um alô pra Ninha na fazenda branquinha. Um alô pra Lady aí, né?
0: Sim.
1: Na Vila Maria, na loja, Gilmar da oficina. Sim. Minha comadre Zete, bom dia, gente. Um bom final de semana pra nós.
0: Obrigado, bom final de semana pra nós. Um abraço, valeu, Vampinho. Tá aqui mandando a mensagem pra todo mundo, ouvintes do Amarelinho Notícia. Bom dia. Tô ligado aqui no programa, viu, meu querido? 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Meu amigo Van Pinheiro Imóveis. Obrigado, Van. Tá ligado aí no nosso programa. 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Tem mais gente pra falar? Alô, no programa de hoje, bom dia.
2: Um alô pra meu irmão Cabeção, Japito, minha irmã Janete, uma base. Uau, meu querido, um abraço.
0: Um abraço.
2: Manda roupa pra minha família de São Paulo, pra Pena Rádio. Dani Bugão e Dani.
3: Valeu, um abraço, Sabal, todo pessoal na região do Peço.
2: Valeu, um abraço.
0: Valeu, obrigado, bom dia, viu? Valeu aí pela audiência sempre aqui em nossa programação. Olha, falar também para você ainda que está ligado aqui. Chega pra cá porque eu quero dar um recado. Alenilda, bom dia, Luiz Sérgio, aqui é a Nilda. Já fizeram o sorteio dos ambientes da festa do São Pedro de Piauí? Ah, já estão fazendo, viu? Logo, logo tá tudo lindinho aqui em Piauí. A prefeita Larissa já está tudo organizado aí, inclusive você que está ligado aqui já em nossa programação, venha pra cá, porque tá tudo preparado, viu? Prefeita Larissa jogou duro, já começou a ornamentação já aqui em Ipiau, inclusive o centro já está sendo ornamentado. Olha, agora são 9:10, 9:10, é você ligado aqui já em nossa programação. Ok, você que está na sintonia, eu trago agora também, claro, os recados que vêm de toda a nossa região, para você ficar muito bem informado. Já já também tem todas as informações do portal Amarelinho Notícias. Olha, a loja usada como fachada para tráfico é alvo de operação em Vitória da Conquista. 3 pessoas foram mortas. Hoje, os Estados Unidos passam a tratar o PCC e Comando Vermelho como terrorista. Medida viabiliza congelamentos de ativos e facções. Portanto, hoje, os Estados Unidos oficializa medida que trata aí como terrorismo, tanto o PCC e também o Comando Vermelho. A designação do PCC, primeiro comando da capital, e do Comando Vermelho como organização terrorista estrangeiras foi publicada nessa sexta-feira, hoje, no Federal Registro do Diário Oficial do Governo Federal dos Estados Unidos. A determinação assinada pelo secretário de Estado, Marcos Rubio, diz que há base factual suficiente para concluir que o PCC e Comando Vermelho se enquadra como organização terrorista estratégicas e estrangeiras, de acordo com a sanção de número 219 da Lei Imigração e Nacionalidade. Outra publicação também formaliza no Diário Oficial a classificação das facções como terrorista global, especialmente designado aí com a sigla SDJ na sigla em inglês. As pessoas conhecidas como o Primeiro Comando da Capital, também conhecida como PCC, e o Comando Vermelho, também conhecida como, já são estrangeiros, como já estão descrito já no projeto aí, que foi assinado aí já pelo governo federal dos Estados Unidos. O que é que muda com essas duas classificações? As designações são complementares e ela tem bases legais distinta e das siglas em relação às facções que entra em vigor já a partir de agora e já era uma luta desde maio. Está acordado com o decreto já editado aí, já atendendo aí, inclusive já era uma pauta desde 2001. Em setembro de 2001, já havia um projeto aí de dispensação do aval do Congresso americano e bloqueia todos os bens de interesse das facções que esteja sob o comando e o controle de pessoas ou entidade dos Estados Unidos. Ou seja, haverá aí, por exemplo, bloqueio de bens de pessoas, né, bloqueio de qualquer tipo de identificação nos Estados Unidos que comprove que é ligado à facção tanto do PCC ou do Comando Vermelho. Inclusive, incerteza marca início da designação de facção. PCC e Comando Vermelho passa a ser grupo terrorista pelos Estados Unidos. Entrou em vigor hoje e agora, claro, vamos saber como será feito esses bloqueios e quais serão também as reações já dos grupos que os Estados Unidos classificou como terrorista. 9:15. Um abraço a meu amigo Newton Pedreiro, tá aqui ligado no programa que é nossa programação. Valeu, Newton Pedreiro. Valeu pela audiência. Bom dia, aqui é Beda. Rede Biratá, estou na escuta, Luiz. Tenha um bom dia pra você. Rapaz, deixa eu mandar um abraço pra meu amigo Beda. É nosso amigo Rogério Couto. Na verdade, o pessoal conhece mais por Beda. Rogério Couto é irmão do nosso amigo Léo. Léo Couto. Um abraço, viu, Beda? Beda mora ali em frente à Escola Raio de Sol, vizinho de Adilcinho, de Tonho da Viola. Um abraço, viu, Beda? Você é o cara, Beda. Um abraço para você, viu? Valeu, meu amigo Beda. São 9:16. 9:16. 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
3: 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Olha, Itacaré tem alta no turismo na Bahia e temporada alavancada com crescimento no faturamento de empreendimentos em hotéis. Ainda também no programa de hoje, você que está acompanhando a nossa programação. Já tem Reginaldo Silva, já com as notícias e atualizações do esporte no programa de hoje. Claro, você que acompanha a nossa programação. Olha, você também que acompanha o nosso programa. A Procuradoria-Geral da República teve uma nova manifestação. E a Procuradoria-Geral da República defendeu que a investigação sobre a compra de aparelhos respiradores pelo consórcio Nordeste, que envolve o ministro da Casa Civil, Rui Costa, volte a ser analisado pelo Supremo Tribunal Federal. Segundo a manifestação, há indícios de que possíveis crimes relacionados a ocultação de recursos teria continuado durante o período em que Rui Costa ocupava cargo como foco privilegiado, o que pode justificar a transferência do processo para a Suprema Corte. Portanto, aí, caso dos respiradores, pode voltar ao Supremo Tribunal na nova manifestação que a própria Procuradoria da República ela já manifesta. Então, esperar para saber o que é que vai acontecer aí, né? Em relação aos respiradores, aqueles comprados no tempo, no período da Covid 19. Olha, o presidente da Rússia e da Ucrânia publicam aí, inclusive a carta foi publicada por Zelensky, que publicou uma carta para Putin, pede negociação para encerrar a guerra. O presidente da Ucrânia, Vladimir Zelensky, divulgou uma carta aberta ao presidente da Rússia, Vladimir Putin, propondo uma reunião presencial para negociar o fim da guerra, que já dura mais de 4 anos. No documento, Zelensky defende um cessar-fogo total, acabar com a guerra durante as negociações, e surge um encontro em país neutro, enquanto o Kremlin confirmou que a mensagem foi recebida e analisada pelo governo russo. Então vamos ver aí o que é que vai estar acontecendo, né? Que ambos querem o processo da fim da guerra. Ou seja, que na verdade, nessa guerra toda, quem paga são a comunidade, quem paga são a população de menor aquisição e também as grandes empresas, que quando há destruição em massa, aí, meu amigo, nessa destruição acontece aí que grandes empresas são bombardeadas, são falidas, são destruídas e, claro, o governo nesse processo de guerra não tem nem o que se fazer para dizer vamos reestabelecer novamente aí o que você perdeu. E tomara que haja o fim dessa guerra aí. E agora, com essa questão de classificar as facções como terrorista, aí agora, meu amigo, já vem outro clima de tensão e guerra em vários países onde o PCC e o Comando Vermelho atuam, principalmente nos Estados Unidos. 928, alô, bom dia. Alô, bom dia.
4: Grande, Luiz. Bom dia, meu amigo. Tudo bem com você?
3: Bom dia, Reginaldo. Tudo em paz, graças a Deus, né?
4: Já tá de verde e amarelo em clima de Copa do Mundo?
3: Ainda não, mas amanhã eu vou estar de verde e amarelo. Inclusive, amanhã, Reginaldo, a seleção brasileira vai jogar dia 6, não é?
4: Isso, amanhã. Hoje é 5, dia 6.
3: Agora, amanhã. Tu sabe por que a FIFA botou a data do dia 6?
4: Dia 6, porque amanhã é o último dia de amistosos antes da abertura da Copa. Agora eu não sei por que exatamente, né?
3: É porque o presidente da FIFA me ligou e disse: ô Luiz Sérgio, deixa eu te perguntar, é teu aniversário, é sábado, né? E vai cair dia 6, não é? Eu disse: é, rapaz, é, senhor presidente, isso. Aí ele falou: em comemoração, Luiz Sérgio, ao seu aniversário, você vai comemorar duas coisas: seu aniversário e a vitória do Brasil. Eu digo: ô, rapaz, valeu, senhor presidente, entendeu? Foi ele que jogou aí dia 6 por conta de amanhã. É o meu aniversário, completa idade nova. Aí ele me deu de presente o jogo da seleção brasileira.
4: Nesse caso, então, você hoje, bom, você vai receber os parabéns antecipados, com certeza, aí da galera, porque amanhã não tem programa, né?
3: Amanhã então, não tem programa, né? Amanhã não, amanhã é descanso. Amanhã é aniversário.
4: Amanhã é aniversário e festa. Eu, ano passado, quando o Flamengo foi campeão, também foi justamente no dia 30 de novembro. Portanto, foi no dia do aniversário. O presente foi o título do Flamengo da
3: Libertadores. Foi no seu aniversário. Foi no seu?
4: Isso, ano passado, 30 de novembro.
3: Aí quem tá me ouvindo agora, pô, velho, o Luiz Sérgio tá completando aniversário. E agora eu vou dar o quê pra ele? Fazer que nem o caso. Faz Pix! Né, Reginaldo?
4: Faz Pix!
3: 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Já foi! Né, Regi? Mas é amanhã, vai ser um grande jogo, né, Regi?
4: Não vai ser grande aquele jogo. Grande jogo, porque eu vou te contar uma coisa. Por exemplo, ontem a França, favoritíssima a ganhar a Copa do Mundo,
3: sim,
4: jogou um amistoso contra a Costa do Marfim. O que aconteceu? A França empatou, não perdeu para a Costa do Marfim, 2-1. Olha, um jogo de Copa, a França não perderia para a Costa do Marfim, o time da África. Mas o que acontece? Os caras não querem se desgastar, não querem se machucar, véspera de Copa do Mundo, tá? Fiz aquele jogo modorrento.
3: Perdeu.
4: A Espanha, que é outra favorita também a ganhar a Copa, empatou com o Iraque. Então, quer dizer, 1-1. Quer dizer, a Espanha, logicamente, se quisesse ganhar do Iraque de 4-5-6, ganharia. Mas fazer o quê? Ninguém quer botar o
3: agora, quando ganha assim, quando ganha assim, dá assim mais uma confiança, né? O torcedor fica mais. Por exemplo, se o Brasil. Ah, não vou jogar tanto, não. Ah, vou empatar. Vou ganhar só de 1-0. Deixa ganhar o adversário. Domingo, a mesma coisa. Amanhã, a mesma coisa. Se acontecesse. Aí o torcedor já fica. Aqueles que não estamos acompanhando, né, o andamento geral em relação a isso que você está comentando, já dizia: olha, nem bem entrou na Copa, já está perdendo. Quem vai torcer pra uma carniça dessa? Aí muitos já pensam assim. Agora, quando vai lá, já ganha, faz um golzinho, garante a vitória. Aí o torcedor já diz, ó. Por exemplo, essa última aí, muito torcedor já ficou confiante. Ó, a seleção parece que vai entrar com o pé direito.
4: É, e a reserva meteu 6. Meteu 4.
3: 4.
4: A seleção principal do primeiro tempo contra o Panamá no Maracanã no último sábado ganhou de 2-1. E a seleção reserva no segundo tempo meteu 4.
3: Então, ganhou moral.
4: Já deu a confiança.
3: É, justamente. Já mostrou, pô, velho, o titular e o reserva tão bons.
4: O time do Haiti meteu 4-0 na Nova Zelândia, que é a nossa segunda adversária na Copa. A seleção do Marrocos meteu 4-0 em Madagascar. Madagascar, um time lá da África lá que nem vai disputar a Copa. E a Escócia, a nossa última adversária, meteu 4 em Curaçao, 4-1 em Curaçao. Curaçao também está na Copa. Então, quer dizer, você vê, as nossas adversárias e o Brasil, todos venceram os amistosos, né? Amanhã a Escócia vai pegar a Bolívia, também amistoso. A Bolívia não foi para a Copa. E o Brasil vai pegar...
3: A Bolívia não entrou na Copa, não foi?
4: Na Bolívia, não. A Bolívia perdeu a repescagem.
3: Foi mesmo. Eu achava que a Bolívia estava... Então, de seleção, assim, oficial mesmo, que a gente é acostumado a acompanhar na Copa, foi a Bolívia, a Itália...
4: Não, Bolívia tá fora da Copa. A que tá fora da Copa é a Bolívia e a Itália.
3: Só essas duas mesmo, né? Assim, as tradicionais mesmo.
4: A Itália, não, a Bolívia vai em Copa em século, certo? A Bolívia. A Itália é que é uma tetracampeã do mundo, não vai participar da sua terceira Copa consecutiva. Desde 2018 que a Itália não consegue avançar pra Copa.
3: Rapaz, uma seleção, né? Campeã 3 vezes.
4: Quatro vezes.
3: E não consegue. E leva 12 anos fora da Copa, né, velho?
4: 12 anos fora da Copa.
3: 12 anos, né? Fora da Copa.
4: 12 anos. E é um futebol da Itália, né? Que é um futebol tradicional. Sempre, né? Foi destaque no mundo o futebol da Itália. Hoje está em baixa, né? O primeiro futebol em evidência hoje é da Inglaterra, depois da Espanha, depois da Alemanha. Depois vem a Itália.
3: Que coisa, né, rapaz? Mas tá aí, pelo menos o italiano tá torcendo brasileiro. Vou torcer para o Brasil, né?
4: Lembrando que Curaçao, essa que eu falei que a Escócia venceu, tá no grupo da Alemanha, que é o grupo E, junto com Costa do Marfim e Equador. Então Costa do Marfim, que ontem venceu a França, tá na Copa e tá no grupo E, grupo da Alemanha, que vai ter o goleiro Neuer, que já tinha se aposentado da seleção alemã, o Neuer, aquele que estava aqui na Copa do Mundo em 14, no 7-1, o goleiro Neuer, que é muito bom goleiro, 40 anos de idade, vai ser o goleiro titular, devido à baixa de goleiros na Alemanha. Então, assim, ele já tinha considerado que não ia mais disputar a Copa do Mundo. No momento, o técnico da Alemanha viu que os goleiros estavam em baixa, vamos levar um goleiro experiente, vamos levar o Neuer, e deve ser o titular, ele que é o goleiro do Bayern de Munique.
3: Então tá aí, para você que está acompanhando, agora na verdade só tem jogos agora, só tem da Copa, né, Reginaldo?
4: Olha, nós temos jogos amanhã, sábado, além dos amistosos, o Brasil joga 7 da noite, mas às 4 da tarde amanhã, teremos a última partida da final da Copa do Nordeste, né? Você sabe que o primeiro jogo foi no meio de semana, em que o time do Vitória venceu Fortaleza, lá em Fortaleza, 2-1, e o Vitória está a um empate da quinta conquista da Copa do Nordeste. E vai acompanhar o Bahia, que tem 5 títulos, o Vitória tem 4, deve se confirmar o título neste sábado, vai também a sua quinta conquista de Copa do Nordeste.
3: Então, sábado é o último jogo fora a Copa, Reginaldo?
4: É o último jogo, porque do Brasileirão já parou, né? O Brasileirão já estacionou, já parou, né? Só volta agora depois da Copa do Mundo. E temos aí esses campeonatos que são os regionais, né? Ontem, por exemplo, teve Copa Sudeste, onde tem 2 times em Santa Catarina. Os times de São Paulo também participaram, alguns times pequenos, né? Mas ontem o Avaí meteu 3-1 no Paysandu, é a Copa Sudeste, Copa Centro-Oeste, na verdade, Copa Verde, aliás, Copa Verde, tá? Meteu 3-1 Avaí no Paysandu. Mas, ô Luiz, vamos ter também, rapaz, amanhã, além dos amistosos, né? O Brasil amanhã pode ter mudança, viu?
3: No seu
4: grupo, porque o técnico Ancelotti já observou que o goleiro Alisson vai ser o titular amanhã, mas na lateral o Douglas Santos vai entrar no lugar do Alexandro. Ele deve mudar o ataque também, com o Igor Thiago entrando no lugar do Matheus Cunha, né?

0: deve entrar com cautela. Vai ser um jogo muito mais difícil do que contra o Panamá, né?
1: Então amanhã o jogo de amanhã é mais difícil pouco. Significa que nós pode não ter aquele placar do último jogo, né? Mas sendo a vitória, já garante aí, né, Reginaldo? É mais difícil.
0: Amanhã vai ser um jogo mais cadenciado, o Egito não dá muito espaço, o Egito é um time veloz no ataque, né? Assim, precisa tomar muito cuidado para não entrar na Copa com a derrota. Então amanhã o Brasil vai jogar com mais cautela, até para não machucar ninguém, porque o grande jogo vai ser a estreia dia 13, 7 da noite, contra a seleção do Marrocos.
1: Tá dia bom? 13 vai cair numa sexta-feira?
0: No sábado.
1: No sábado também.
0: No sábado, porque sexta-feira parece que é o dia 12, vai ser a abertura, né?
1: Com
0: o México jogando contra a Arábia Saudita. Aliás, pela segunda Copa consecutiva, o México abre contra a Arábia Saudita. Algo assim, meio inusitado, né?
1: Ok, tá aí. Obrigado, Reginaldo. Boa sexta-feira. Algo mais que queira acrescentar? Fique à vontade.
0: Só para dizer que a França, com a derrota de ontem para a Costa do Marfim, acabou caindo no ranking da FIFA, né? Então, quem é a primeira agora é a Argentina, é a primeira colocada, a atual campeã do mundo é a Argentina, né? E aí a França caiu, a Espanha foi para segundo, e a França caiu aí no ranking da FIFA com a derrota de ontem. Tá bom, meu caro Luiz? É só isso mesmo, e vamos aguardar aí os próximos, né? Esse amistoso de amanhã e, é claro, segunda-feira, com mais detalhes da seleção brasileira, que, aliás, o Neymar não vai viajar para Cleveland para esse amistoso. Então ele vai ficar em tratamento no hotel da seleção. Esse jogo vai ser em outra região, em Cleveland. E aí ele vai ficar fazendo tratamento da contusão da panturrilha. Porque Neymar não vai estrear na Copa também, né? Contra Marrocos. Deve estar pronto só contra ou Haiti ou contra a Escócia no segundo ou terceiro jogo. A mesma coisa de Arrascaeta, do Uruguai, jogador do Flamengo, que se recuperou da clavícula, mas anteontem, em treino forte, acabou sentindo uma lesão na panturrilha. É a mesma lesão do Neymar, mas aí a Uruguai resolveu manter no elenco o Arrascaeta para recuperar daqui 2 semanas. Então, quer dizer, se o Uruguai for avançando, o Arrascaeta pode, quem sabe, jogar a segunda parte da Copa do Mundo.
1: Então, valeu, obrigado, Reginaldo. Um abraço, boa sexta-feira, um abraço, e segunda com mais informações do esporte.
0: Um abraço a todos.
1: Tá aí, portanto, o Reginaldo Silva e as notícias do esporte. Agora 9h41. 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
7: 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Agora são 9h48, você ligado. Olha, gente, foi encontrado aqui um documento, cadê a habilitação e identidade aqui, que agora habilitação e identidade é tudo parecido, cadê? Certidão de identidade. Em nome de Edson Oliveira Freitas, viu, Edson? Seu documento de identidade está aqui, Edson Oliveira Freitas. Então venha pegar o documento que alguém encontrou e entregou aqui na FM Piauí. Olha também você que está ligado no programa. Obrigado pelo carinho e pela audiência. 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Agora são 9h52, 9h52. É você ligado, é você acompanhando aqui a nossa programação. Olha, gente, ontem foi dia de Corpus Christi e várias cidades, várias paróquias, né, da Igreja Católica realizaram aquele grande tapete, inclusive, e Piauí realizou também aquele grande tapete aqui no município. Olha, Luiz, estou aqui ligado no programa, na escuta do programa Boca. Mande um abraço para mim. Railan, operador, Railan, valeu, Railan. E também para meu amigo Jarley Pintor. Olha, gente, você que está ligado e nos acompanhando. Você na sintonia, tá bom? Agradecido a todos pela audiência. E vamos ficando por aqui na sequência, J. Santos, dando prosseguimento a Ipiaú FM. Olha, mas você pode continuar seguindo o portal Amarelinho Notícias e fique bem informado de tudo o que acontece em toda a nossa região. A todos, forte abraço, bom dia.
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Bom dia. Tô chegando com o Top Hits 91, a sua programação musical até às 11, trazendo o melhor do forró para você curtir aqui na melhor.

0: partir de agora, mande sua mensagem para o nosso WhatsApp, peça sua música e interaja comigo aqui na IPA UFM. 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
0: 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Muito bem, 10 e 8, hoje é sexta-feira, 5 de junho, ano 2026. Bom dia.
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0: 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Tô chegando com o Top Hits 91, a sua programação musical até às 11, trazendo as melhores músicas pra você curtir aqui na melhor. Muito bom dia para você que ouve a gente aqui em Piauí e em todas as cidades aqui da nossa região. Alô, amigo internauta, você que interage com a Piauí FM por meio das nossas redes sociais e curte a nossa programação pelo nosso aplicativo. Alô, dona de casa, bom dia. Bom dia para você que está no trabalho. Bom dia para você que está viajando, está chegando de viagem. Seja bem-vindo à nossa cidade. Bom dia para você no comércio de Piauí e nos comércios da região ouvindo a Piauí FM. Bom dia para você na zona rural também ouvindo a gente. Enfim, bom dia para todo mundo, uma ótima sexta-feira, um dia super abençoado. Tô chegando com o melhor do forró até às 11. Às 11 tem o Zap do Ouvinte e até o meio-dia tem Jota Santos modulando a frequência e fazendo do jeitinho que você mais gosta de ouvir.
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Essa é a natureza das coisas. Um abraço para Adalto, lá de Ponto Novo, ouvindo a gente. Valeu, Adalto. Obrigado aí pela participação, pela sintonia e pelo carinho da audiência. Até às 11 tem o melhor do forró aqui na sua Ipia UFM. Mas agora eu vou falar de licor, falar do licor do Alberto. 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Valeu, gente. Daqui a pouquinho a gente volta, 10h29.

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4: Confira na Ipiaú 10h29.
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9: Aqui na sua Ipiaú, 10h37. Bom dia! Já estou de volta com o Top Hits 91, a sua programação musical até às 11. Tocando o melhor do forró pra você curtir aqui da melhor.

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0: Muito bem, aqui na Ipiaú são 10h38. Deixa eu mandar um abraço pra galera que está ouvindo a gente, galera que está curtindo o som da FM Ipiaú lá na Barra Avenida. Valeu, obrigado aí pela sintonia. 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

0: Mastruzco Leite na IPA UFM, esse é o São João de todos os tempos. Com essa aí a gente encerra o Top Hits 91 de hoje, tocando o melhor do forró. Mas na sequência a gente volta com o Zap do Ouvinte, sua participação aqui pelo nosso WhatsApp na IPA UFM.
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0: Confira na IPAU 10h59.
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Bom dia! Já estou de volta agora com o Zap do Ouvinte até o meio-dia. Sua participação aqui pelo nosso WhatsApp 982017006.

0: Participar com a gente é muito fácil, é só mandar sua mensagem de voz, pedir a sua música e interagir comigo aqui na Ipiaú.
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0: Confira na Ipiaú, 11 horas e 12 minutos, 11:12. 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
0: Participação de hoje aqui no Zap do Ouvinte. Bom dia!
5: Bom dia, Jota. Meu nome é Kaique e eu quero qualquer música de Zé Vaqueiro para minha avó, Daílza, que ela fez aniversário ontem.
0: Tá certo, Kaique. Parabéns à sua avó. Tudo de bom. 11:14 na Ipiaú. Zé Vaqueiro.

0: daquele tipo.
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4: Aqui na Ipiaú são 11:16. Vamos a mais participação, mas antes quero mandar um abraço aqui para Geraldo lá de Algodão, está ouvindo a gente. Geraldo, manda um abraço aí para o seu pai, Manuel, que está aniversariando hoje, conhecido por Dunda. Alô, Dunda aí de Algodão, parabéns aí para você, feliz aniversário, tá bom? É o Manuel, conhecido por Dunda de Algodão, está completando idade nova hoje, recebe os parabéns do filho Geraldo, da sua nora Thaís e também do seu neto Daniel. Valeu, Dunda de Algodão, parabéns aí pra você. Vamos a mais participação aqui no Zap do Ouvinte da sua Ipiaú FM. Quem vai falar comigo agora? Bom dia.
5: Bom dia, Jota, sou a Marielza do município de Aiquara. Eu gostaria de ouvir qualquer uma música de Matroso com Leite. Bom dia, bom dia, Jota.
4: Bom dia, Marielza. Um abraço pra vocês aí de Aiquara, curtindo a Ipiaú FM. Muito obrigado pela sintonia e pelo carinho da audiência. É o Zap do Ouvinte que vai até o meio-dia aqui na Melhor.

Alô e parabéns, Silvia Givanilda, Givanilson, Julivan. E eu quero ouvir o signo do amor, o forró signo do amor. E que Deus dê um bom final a todos os ouvintes aí que estão nos ouvindo. Tá falando a Jussiê.

0: o zap do ouvinte aqui na sua IPA UFM. Daqui a pouquinho a gente volta com muito mais músicas em nossa programação. Confira na IPAU, são 11h24, daqui a pouquinho tem mais Zap do Ouvinte aqui na sua IPAU FM, a rádio que mais detona em audiência.
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1: Confira na IPAU 11:25.
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6: Aqui na sua Ipiaú, 11:32.
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6: 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De volta com o Zap do ouvinte até o meio-dia. Sua participação aqui pelo nosso WhatsApp. Sua mensagem de voz.
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6: É só mandar sua mensagem de voz e participar comigo até o meio-dia aqui na sua Ipiaú FM. São 11:33. 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
6: Mais participações aqui no Zap do ouvinte. Quem vai falar comigo? Bom dia.
8: E bom dia. Meu nome é Adriele, moro aqui em São Paulo. Gostaria de mandar um alô para minha mãe, Roseni, para o meu pai Adonias e para todos os meus irmãos e meu cunhado. Eles moram aí em Ubaitaba, na Fazenda Cachoeira Bonita.
6: Tá certo, Adriele. Obrigado pela participação. Um abraço para a sua família ouvindo aí Ipiaú. Mais uma, bom dia.
9: Bom dia, meu amigo Jota. Bom dia a todos os ouvintes da Ipiaú FM. Quem tá falando aqui é Beto. Eu gostaria de ouvir uma música, Jota, de Catedral, qualquer uma do cantor aí. Valeu, obrigado.
6: Tá certo, valeu, um abraço pra você, Roberto. Catedral, sol de primavera na Ipiaú, 11:35.

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2: Aqui na sua Ipiaú são 11h37. Quem vai falar comigo? Bom dia.
3: Bom dia, Jota. Aqui é Luana da Água Vermelha. Gostaria de ouvir a música Neto Brito. Ofereço pra todos que curtem.

0: Aqui na Ibiau FM, nem foi, já votou, são 11:41 até o meio-dia, tem o Zap do Ouvinte, sua participação aqui no nosso WhatsApp.
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0: Mais uma participação, bom dia.
3: Bom dia, Jota, aqui é Rosângela, gostaria de ouvir uma música de Magnífico, qualquer uma delas.

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2: Até o meio-dia tem o Zap do Ouvinte aqui na sua Ipiaú FM, sua participação aqui pelo nosso WhatsApp. Quem vai falar comigo agora aqui na Ipiaú? Bom dia.
3: São João, é fogueira acesa.
4: Bom dia, Jota. Aqui quem fala é Joilson, do bairro Euclides Neto. Gostaria de ouvir uma música aí de Luiz, o Poderoso Chefão. Pode ser Carolina. Eu ofereço aí pra todos que gostarem de um bom forró aí.
2: Combinado.

0: pela participação. Bom dia.
1: Que música você curte mesmo?

0: Aí o poderoso chefão aqui na Ipiau FM com a grande versão do Gonzagão, música Carolina.
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0: Mais uma participação aqui no Zap do ouvinte da Ipiau FM. Quem vai falar comigo? Bom dia.
3: Aqui é Jamile de Itajubá. Eu queria ouvir uma música de Pablo. Pode ser qualquer uma, tá bom?
4: Música de arrepiar é assim.

0: Pablo, a gente encerra o Zap do Ouvinte de hoje aqui na Ibiau FM. Choro na Chuva, 11:51.
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0: Vamos agora aos aniversariantes do dia. Parabenizar essa galera que está completando idade nova hoje. Mandar os parabéns para Ademir do Sapato. É o popular Ademir Bahia. Parabéns aí para você. Parabéns também para Chico. É o esposo de Bernard, a mãe do vereador Cristiano. Alô, Chico. Parabéns aí para você. Parabéns também para Ney da Roupa. Hoje, Ney do Churrasquinho. Valeu, Ney. Parabéns aí para você. Você também. Parabéns para Janete, a esposa de Baleão. Alô, dona Janete, parabéns aí, feliz aniversário. Quem também está aniversariando hoje é Zequinha, aqui em Piauí, completando 76 anos. Parabéns para Jorge, é o filho do saudoso Zito, lá na Avenida São Salvador. Valeu, Jorge, parabéns aí para você. Parabéns também para Binho Calhau. Alô, Binho, parabéns. Parabéns também para Karine Silva Nogueira. É a filha de Nildes e Zezé Pedreiro. Alô, Karine, feliz aniversário. Parabéns para Edvan da NET, também está aniversariando hoje. Quem também está de idade nova é o Reginaldo Lima, o popular Regi lá de Tapirama. Valeu, Regi, parabéns aí para você. Parabéns para Ramon da Farinha, aniversariante do dia também. Valeu, Ramon. Parabéns para Joy, é o filho de Diva, operador de máquina retro escavadeira da prefeitura de Piauí. Valeu, Joy, parabéns. Parabéns também para Juninho, é o filho de Dai, cunhada do Vexole. Alô, Juninho. Parabéns aí pra você, é o filho de Dai, da cunhada do Vexole. Quem também está de idade nova é Janete, a esposa de Perereca lá do Santa Rita. Alô, Janete, parabéns aí pra você. Parabéns também para Benijaldo, é o popular Beijinho. Quem manda os parabéns é o Júnior e também a Erineide lá no Aparecida. Parabéns a todos os aniversariantes do dia de hoje. Sintam-se parabenizados aqui pela equipe da sua Ipiaú e também pelo amigo Joelson Passos. Tá chegando aí Beto Marques com o Panorama 91, o mais completo jornalismo do seu rádio. Muito obrigado a todos pela participação, pela sintonia e pelo carinho da audiência. A gente volta na segunda-feira, logo depois do Amarelinho Notícias. A todos uma ótima tarde e um bom fim de semana.

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2: Um bebê de um ano morreu após ser baleado na cidade de Camaçari, na noite do feriado de Corpus Christi. Ontem, na quinta-feira, a vítima foi atingida enquanto estava num colo de um homem. De acordo com a polícia militar, o homem também ficou ferido e foi socorrido para uma unidade de saúde que não teve o nome divulgado. Não há informações sobre o estado de saúde dele. Ainda não há informações sobre a identidade da criança, nem sobre as circunstâncias do crime. A autoria dos disparos está sendo investigada pela Polícia Civil e agentes da Polícia Militar fazem busca na região para encontrar o suspeito de cometer o crime. Hoje, sextou, com cara de segunda-feira. Tá parecendo que ontem foi domingo. Está no ar a sua revista eletrônica diária.
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2: Agora são 12 horas mais 7 minutos, 12:07, atenção. 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

0: 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Brigadão, hein? Vem aí! É hoje, gente. 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E hoje tem um dos melhores cantores do Brasil, Geraldo, o melhor da Seresta. Esse Geraldo, um dos melhores cantores de Seresta, está bombando, hein? Vai se apresentar em Itajibá, Maracás, Tesourinha, Aiquara, Aijequié, Salvador, eita, Feira de Santana, grande Geraldo. Deixa eu ver aqui, a Tayana do pastel, ela quer vender o pastel dela, eu fui falar em Geraldo. Ela disse, ah, é só Geraldo que você anuncia. Anuncia aí o show da Avenida São Salvador pra eu poder vender o meu pastel. Ah, não tô falando, Geraldo, eu fui falar... Já apareceu aqui Célia Santos, Xoxo Gota Serena, ó. Eu fui falar da adega, a Tayana botou assim, bota aí que eu quero também vender meu pastel pra poder criar Gael. Então anote aí, show da Avenida, Avenida São Salvador com Xoxo. Mas o seu show aí, Tayana, não é dia 25 ou é dia 6? Ah, dia 6, amanhã, a partir das 20 horas. Abrindo os festejos juninos com Célia Santos e Xoxo Gota Serena. Opa! Deixa eu ver, ó, tá... Tá saindo comentário aí, né, gente? Saindo o comentário que o show de Pablo... Um comentário não, né? Postaram um fake que Pablo foi cancelado. E, na verdade, nós entramos em contato agora há pouco com a pessoa responsável pela contratação, que é a prefeita Larissa. Também entramos em contato com a secretária Erlândia Souza. E a prefeita Larissa, de jeito nenhum, respondeu. Isso é fake. A programação está mantida. Então... Você que viu por acaso aí que Pablo foi cancelado em Piauí, não tem nada a ver. O show de Pablo está mantido! 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
0: 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A cerveja é uma música dessa, abre sozinha.
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0: Segura, Tayana!

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Souza e Pablo está mantido. Olha, outra notícia também que é importante você saber aí, que saiu na agenda de Natanzinho Lima, o Natan, né? Que é tanto Natan, não sei se é Lima, eu sei que saiu na agenda de Natan. Aquele Natan que do beijo, né? Da mulher aqui em Piauí. É que tava em Piauí, a agenda dele tava em Piauí. E Natan não vem pro show do São Pedro de Piauí. Porque o show de Natan, se eu não me engano, estava um acordo, foi acordado pro Natan vir pro se apresentar em Piauí no São Pedro. Mas só estava acordado desde o ano passado. Mas só que depois dessa aí do Ministério Público, manteu aquele teto de R$700 mil, não foi possível que o show de Natan é de R$900 mil. E aí por isso que não foi possível, que o município tem que obedecer à justiça. Então o Pablo se mantém no show do São Pedro de Piauí. Agora, Pablo!

Eu tô conversando aqui agora com a prefeita Larissa, ela tá digitando aqui pra ver se vê outra informação de lá, viu? Ela disse isso mesmo, Beto, isso é fake. Tô aguardando aqui, ela tá digitando. Ela disse isso é fake. Olha, 12 horas mais 16 minutos. Gil diz que já tá pronta com a roupa dela. Só não vale vender churrasquinho de R$10,99. Ela disse que prefere 12 ou 10. Agora, churrasquinho de R$10,99, ela não vai comprar. Ou vende logo por 12 ou por 11. Agora, esse negócio de R$9,99, R$5,99, ela disse que vai procurar briga no São Pedro para devolver o seu um centavo. Viu? Olha, 12h16. 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Meus ouvintes, aconteceu hoje em Piauí o que a gente havia dito aqui no Panorama. Veja só, senhores, não sei se vocês lembram, que acompanham o Panorama assiduamente, uma mulher, ela foi atropelada ao atravessar e foi atingida por uma motocicleta ocupada por duas pessoas. O impacto foi inevitável. A mulher de 41 anos se queixava de dores no corpo e o serviço aí foi acionado, o serviço, o SAMU. O piloto da moto e o carona não tiveram nada. A pessoa que estava pilotando a moto disse que o semáforo havia acabado de abrir para os veículos passarem. Não sei se vocês lembram, vou aqui falar de novo. Olha só como eu falei. Não confie nos carros. Quando eu falo no carro, no motorista, viu, gente? Carro, motorista. E na pessoa que está pilotando a moto, gente. Porque você acha de si assim, não, eu tenho uma preferência, eu tenho uma prioridade, eu tenho isso, eu vou atravessar, ele que freia, ele que pare. Oh, Jesus, vou falar de novo aqui, não faça isso. Não confie, gente. Porque eu vou criar vários, fazer igual tem pessoas que cria e descria, viu? Vou criar uma situação, suponhamos que a pessoa lá vem correndo da polícia e vai passar o semáforo. Uma das hipóteses. Outra coisa, suponhamos que a pessoa tá no celular, dentro do carro olhando o celular. Aí você vai perguntar, ô Beto, e pode olhar o celular dirigindo? Não, não pode. Mas ele ou ela tava olhando o celular e pegou você e levantou. Aí, quando acontecer o acidente, ele vai dizer pra polícia que tava no celular? Não tava. Seu policial, foi assim, eu vou contar a história com o senhor. O meu celular tava lá no porta-malas traseiro do carro. Aí eu deixei lá que a bateria tá descarregada. Ah, mas você não tem carregador por indução? Não, eu deixei o cabo em casa. Olha que palavra feia, deixou o cabo em casa, viu? Aí, eu não gosto, seu policial, de dirigir com o celular na mão. Aí eu deixo logo no porta-malas. E a mulher ou a pessoa que foi atravessar a faixa, seu policial, tava no celular. Ó, ele inverteu a situação, viu? Ele tava no celular, você atravessando a faixa, de boa, ele disse que você tava no celular. Ó a situação. E seu celular no bolso, olha só. Aí ele vai falar assim, ó, o celular dela, tá no celular, seu policial, que o celular dela voou. Mentira, que o seu celular tava no bolso e atropelou, o celular voou. Ó, e aí sai a matéria, mulher usando celular, passa a faixa sedestre, não viu o carro. Aí aqueles curiosos falam assim, ah, também, né, ela vai atravessar olhando o celular.
Vocês entenderam? Criei duas situações aqui, viu? Não foi? Criei correndo da polícia, correi desce do celular, vou criar outra. Aí você tá atrasada pra não sei aonde, levar o médico, a criança, vai atravessar, puf! Aí vai pro hospital, chega lá a pessoa que te atropelou e diz, olha, pode deixar que eu vou bancar tudo. Eu vou lhe dar dipirona, respirina, lipirina, vitiodina, fininha e fininho. Eu vou te dar tudo. Aí a mãe fala, não, meu amor, ele disse que vai pagar tudo. Pode ficar tranquilo que vai pagar tudo. Aí você vai, ele vai e compra o remédio na farmácia, né? É dipirina, limpina, lipina e lipininha. Aí deixa você lá. Aí chega na segunda remessa do remédio, diz, oh, apertou aqui, eu tenho que pagar a luz, a água, a taxa de esgoto tá cara, você sabe que a situação não tá boa, entra aí na minha cozinha, tá até sem arroz, tá sem açúcar, aí é um pó pedindo esmola pra dois, pronto. Aí você fica lá com o fêmur quebrado, com a costela engessada, o dedo torto, e aí chega no médico, ah, a senhora ou o senhor vai ficar pra sempre assim, mancando, porque não tomou o remédio, o rapaz disse que não tinha condição. Aí vem a situação que eu falei. Você prefere estar certo na cama ou prefere estar errado andando? Porque você atravessou a faixa de pedestre achando que o motorista ia parar. Então você não confia em ninguém. Não confia. Eu já falei isso aqui, vou falar de novo que aconteceu um acidente hoje. Vocês entenderam? Então, vai por mim. Ao atravessar a faixa, olha, não confia. Vê um carro de lá, se ele parar, você atravessa. Aí, se ele vir andando e você diz, não, ele vai parar, não confia. Repito, a preferência é sua, a prioridade, etc e tal. Mas não vai nessa, não. Como diz uma pessoa que eu conheço, que é bofe. 12h23, eu vou ao intervalo e volto já já, que já tem outra pessoa dizendo aqui que... Eu vou intervalo, viu? Segurei.

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9: Agora 12 horas mais 40 minutos. Um mistério que o empresário Valdinei Fernandes

Ney manteve um contato com a família, estava numa picape, um Fiat Strada. E a informação que Ney foi mostrar uma fazenda na região de Itagi, na Jaguarana. Ele falou para a família que estava indo para a fazenda, ia mostrar uma pessoa. Esse desaparecimento de Valdinei serve para muita gente, viu? Até agora a família não tem notícias de Valdinei. E chegou até a ligar para um funcionário da fazenda. Ô, seu fulano, Ney teve por aí hoje? Não, dona menina, Ney não pisou os pés aqui. Esse pessoal da fazenda é assim, né? Não pisou os pés. Não? Não. É porque eu falei com ele, disse que ia pra fazenda mostrar uma pessoa. E aí, depois disso, causou um impacto muito grande. Ney, hoje, graças a Deus, é um homem bem sucedido. Ney, até agora, não entrou em contato com nenhum familiar. Não se sabe por onde Valdinei anda. Se você souber do paradeiro de Valdinei, eu vou informar mais detalhes, que Ney tinha uma casa de... Inclusive, noticiava até aqui no Panorama, Rabelo Parafusos. Tinha também loja de material de construção. Tem uns 3 meses ou 4 que encontrei Valdinei numa loja de carros. Estava lá ele e um amigo dele também. Ney tinha acabado de comprar naquele momento uma Hilux prata. E nesse desaparecimento dele, ele não estava na Hilux, estava numa Fiat Strada. Se tivesse na Hilux, ia dizer assim: como é que vai mostrar fazendo na Hilux? Mas o importante aqui não se trata de Hilux nem de Fiat Strada, e sim saber por onde anda Valdinei. Cara, foi um top, né? Simples, humilde. Ney, ele mora na rua Carlos Chagas. E até agora, hoje é que dia sexta, né? Sexta-feira, 51 anos de idade. Hoje é sexta. Na última terça-feira, as informações aí que na terça-feira, às 11h30, 11h30, vou divulgar a placa aqui da estrada, Fiat Strada, porque se porventura você vê aí na pista, na rua, na zona rural, escondido numa fazenda, a placa é TGY3D22. Se você vê este carro, Fiat Strada,

Por favor, ligue para a polícia. Ou 98256-6294. A sua identidade será mantida no mais absoluto sigilo. É coisa de cidade grande, viu? Capital. Eu costumo dizer aqui no Panorama que quem bota você na cocó é um amigo. Não é o caso de Valdinei que eu tô falando, viu? Às vezes você tá em casa, abre a porta. Quem é? É Iraildo. Ah, é, abre. Abre, é Iraildo. Não, o cara mandou Iraildo bater na porta. Se você não tiver na câmera, já foi. Então, vamos orar. Vamos orar para que tudo dê certo. Para a família de Valdinei, para Valdinei. Orar. Que é um cara top, humilde. Ficou bem de vida, graças a Deus e seu trabalho. Um cara trabalhador. Se eu não me engano, passou um período no Pará, vendendo produtos naturais. Ele deu uma crescida muito grande, fruto do seu trabalho. Vamos orar para que tudo dê certo, que Valdinei seja encontrado são vivo, graças a Deus. Vou repetir o número da placa do Fiat Strada. A placa é essa aqui. TGY3D2222. A informação que a gente tem é que Valdinei ia mostrar a sua fazenda na região da Jaguarana, município de Itagi. Ligue agora. Você que está vendo esse carro Fiat Strada de placa TGY3D2222 ou 739-8256-6294.

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1: 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Olha, eu falei aqui a Rabelo, é Construmais, a loja de material de construção. Obrigado, viu, Rony? É porque tinha um contrato com as duas empresas, a Rabelo e a loja de material de construção. Então, pedi à pessoa que estiver em poder de Valdinei e se estiver querendo dinheiro, que pegue o dinheiro e deixa ele vivo, porque o dinheiro a gente corre atrás depois. Vou pedir a você que está ouvindo aí que não faça nada com o nosso amigo Valdinei. Como nesse momento as pessoas que estão envolvidas ligam o rádio para saber notícias, né? Como que diz assim, vamos ver se a polícia está atrás da gente. A polícia está à procura de Valdinei para saber por onde anda o Ney, o nosso amigo Ney. Então, libera o Valdinei, convida. A sociedade agradece.

0: vou ao intervalo e volto já já, segura aí.
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Agora são... Ah, tá, beleza. Tá no ar? 12h57, deixa eu só falar aqui. Ô, Joelso, Joelso ligou, porque agora está... Tá no ar a rádio, viu, Joelso? Um abraço, meu irmão. Deixa eu mandar um abraço pra João aí da... 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Um abraço também para Stephanie, da farmácia Altas Horas. Segunda-feira, mando um abraço aí para vocês. Aliás, teve... É, o Stephanie, essa aqui é de quarta, é? Deixa eu ver aqui. 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Gente, a notícia aqui que chega pra gente é, tá falando aqui, recebi uma mensagem que disse assim: olha, Beto, me ligaram aqui agora, diz que encontrou uma estrada na região de Ibirataia. Oh, meu Deus.

0: 12h59, Reginaldo, boa tarde, Reginaldo.
1: Boa tarde, Beto, tudo bem? Acho que você recebeu notícia triste aí de repente, foi isso?
0: Rapaz, assim, a informação que chegou aqui dizendo que encontrou uma estrada e vamos orar, né, Reginaldo, que essa estrada que o Valdinei sumiu, estava numa estrada e a pessoa aqui passou a informação que diz que encontrou uma estrada na região de Ibirataia. Vamos aguardar para ver se procede essa informação. Viu?
1: Para o veículo, agora cabe a polícia investigar. Agora,
0: isso. Né? Vamos falar do esporte aqui, né, Reginaldo, que uma primeira pergunta já chega aqui. Beto, pergunta a Reginaldo se Vinícius, o que Vinícius Júnior e os candidatos, é um dos candidatos a levar a bola de ouro na Copa do Mundo. Quem perguntou, Iraildo? Roberto Rodrigues está perguntando a você, Reginaldo.
1: Ele está entre... Roberto Rodrigues?
0: Isso.
1: Bom, ele está entre o top 10, né? Para receber a bola. Então, assim, ele para mim seria aí o Dio do sexto para lá. Né? Porque aí tem Yamal, tem Mbappé, tem Haaland, tem... Nossa, tem um monte de jogadores aí que pode ganhar essa bola de ouro aí. Ele não aparece ali no top 3, top 4, não. É difícil. Agora, claro, ele surpreende, né? E é que ele surpreende. Você sabe que o Vinícius Júnior tem 9 gols na seleção brasileira? Ele está na seleção desde 2019. Quer dizer, já tem muito tempo para ter apenas 9 gols. Ele já disputou uma Copa e foi um fiasco na Copa passada. Pode ser que agora ele surpreenda todo mundo e seja o homem da Copa. Vamos lá, seja o Romário de 94 e o Ronaldo Fenômeno de 2002. Eu duvido muito.
0: Não duvida, né, Reginaldo?
1: Não, eu duvido muito que ele seja o Romário de 94 e o Ronaldo Fenômeno de 2002. Eu duvido muito.
0: O Reginaldo, e a França perdeu para a Costa do Marfim, foi isso? No amistoso?
1: Então, rapaz, com o time principal, eu não entendi bem aquela, não. Em casa, foi em Nantes, na França, o jogo, e a França em casa, quer dizer, além de perder o jogo para a Costa do Marfim, que está na Copa do Mundo, a Costa do Marfim, ela perdeu também o ranking da FIFA, né? Ela, quer dizer, ela caiu de primeiro para a terceira colocada aí. A Argentina, com esse resultado de ontem da França, acabou assumindo o posto de número 1 da FIFA, depois vem a Espanha e a França, né? O Brasil só aparece em sexto lugar na classificação geral aqui. Aí, seguido de Marrocos, que é o sétimo, que é o adversário do Brasil no dia 13, né? Depois vem a Holanda, a Bélgica, que surpreende, e a Alemanha aparecer na décima colocação do ranking da FIFA. Então, quer dizer, a França e a Espanha ontem, foi uma surpresa negativa. Você sabe que a Espanha empatou com o Iraque 1-1, né? Quando poderia golear o Iraque, e a França trupica diante da Costa do Marfim. Não é nenhum desmérito, porque a Costa do Marfim, você sabe que boa parte dos jogadores franceses vem da África, né? Você sabe que muitos jogadores franceses são originários da África. Então, assim, então tá ali tete a tete. E os jogadores da Costa do Marfim, boa parte, joga na Europa. Então, assim, é uma seleção forte fisicamente, boa. Ontem eles não contaram com nada, metendo 2-1 de virada pra cima da França, lá em Nantes.
0: Reginaldo. Tá. E a Copa de hoje é 8, é, Reginaldo?
1: Dia 12 começa a Copa, né? A estreia lá com o México e a Arábia Saudita, né? Agora, ontem teve surpresa, que foi esses resultados aí. E ficar de olho também na Escócia, tá? Que é a terceira adversária do Brasil, 4-1 em Curaçao. Curaçao é aquela ilha que tem a tal, nas Américas, que vai pra Copa. 4-1 pra Escócia, tá? Lembrando que nos últimos amistosos da Escócia, ela perdeu pro Japão, de 1-0. Perdeu e ganhou da Curaçao por 4-1. Uma coisa, Beto, teve entrevista hoje coletiva do Ancelotti, né? Ele respondeu lá muitas perguntas dos jornalistas lá em Nova Jersey. O Brasil que viaja para Cleveland, já hoje, para o jogo de amanhã, Neymar não vai viajar, vai ficar fazendo tratamento. E o que ele revelou é que segunda-feira o Neymar fará um exame de imagem para ver se realmente ele está curado ali do edema na panturrilha. Se tiver curado, certamente ele já vai estar treinando com a equipe com bola semana que vem, antes da estreia. Mas tudo vai dizer segunda-feira depois do exame de imagem. Até porque a CBF havia dito que não teria mais exame de imagem, agora é só tratamento. Mas parece que vai fazer o último exame de imagem na segunda-feira. Agora, engraçado é que os jornalistas perguntam ao time titular do Brasil para a Copa. E assim, eu acho que o Ancelotti não deveria nem atender a imprensa para responder. Porque você imagina, o treinador monta o esquema dele, tático ali, a forma que ele quer jogar, e a imprensa quer saber a forma que o Brasil vai jogar, com quantos zagueiros, com quantos atacantes. Pô, o futebol é como uma guerra. Você vai dar arma pro inimigo, você vai dizer pro seu inimigo por onde você vai enfrentar, vai enfrentar ali, vai, no caso, atacar o país dele. Você não vai fazer isso, você vai ficar quietinho ali na moita e vai surpreender o adversário. Então assim, ele passou o pano hoje, não disse qual time vai jogar amanhã, só sinalizou que o Ederson, o terceiro goleiro, deve começar o jogo de amanhã, e depois o Alisson, que é o titular principal, vai pro gol na estreia, né? Parece que o Wesley vai jogar amanhã, o Wesley, o Douglas Santos, parece que ele já sacou o Matheus Cunha, que perdeu espaço, principalmente no treinamento, e vai entrar com o Igor Thiago. Ele está apaixonado pelo Igor Thiago, viu?
0: Tá, Reginaldo. E eu digo, o Thiago vem fazendo gol, né? Artilheiro aí fez 21 gols nessa temporada da Premier League, não é à toa. Esse Igor Thiago é um sujeito bom, pela entrevista, humilde, Reginaldo. Gostei do Igor Thiago, vozeirão. Vamos ver aí o que é que dá. E também vai, a primeira escalação é Igor Thiago titular com Paquetá.
1: Com Paquetá, né? Então ali ele deve realmente ir com o Paquetá no meio, né? Ele gostou muito do Paquetá no jogo com o Panamá. Então ele parece que vai sacar o Danilo Santos, né? Do Botafogo. Entrar com o Paquetá. Ele não vai abrir mão, Beto, do Rafinha, ele não vai abrir mão do Vinícius Júnior, ele não vai abrir mão do Bruno Guimarães. Então, são os jogadores titulares da estreia da Copa. Olha aí, conta aí, ó. Alisson, Marquinhos, o Gabriel Magalhães, que não vai jogar amanhã, vai ser o Léo Pereira, porque cansaço físico do Magalhães já tem poupado. Mas aí, o Douglas Santos, ele não abre mão, Casimiro não, Bruno Guimarães não. Aí Vinícius Júnior assim também não. Então aí tá uma dúvida lá na frente para estreia, Igor Thiago ou Matheus Cunha, né? O Paquetá ou o Danilo, né? A dúvida é essa aí, porque o Alexandre não vai ser titular nessa Copa do Mundo. Ele vai ser banco aí do Wesley.
0: Valeu. Qual é a última de hoje, Reginaldo?
1: Bom, de olho hoje no Haiti, nossa segunda adversária, né? Contra o Peru, hoje às 9 da noite, de olho no Haiti, apesar que o Haiti não assusta ninguém, mas meteu 4-1 na Nova Zelândia, mas é bom ficar de olho, até minha avó já dizia, né, que caldo de galinha e cautela não faz mal pra ninguém. Então, de olho no Haiti hoje contra o Peru, que não vai à Copa do Mundo. Essa é a última de hoje, pra você um grande abraço, bom final de semana e até segunda-feira, meu irmão.
0: Abraço, meu irmão. 13:08, eu vou intervalo e volto, segurei, viu?

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1: Agora são 13 horas mais 14 minutos. Olha, agora há pouco eu dissera que tinha recebido a informação, né, que foi encontrado um carro, estrada, Birataia. E nós entramos em contato com o capitão da Polícia Militar de Piauí. Veja só, os senhores. O carro não é em Birataia. Segundo o capitão, é Ibirapitanga. Ele chegou até a dizer que fica próximo a Ibirataia, por isso. E veja só, senhores, que o carro é a estrada, o Fiat Strada, que a gente anunciou aqui, de Valdinei, o carro foi encontrado. Agora, só que um corpo encontrado no carro está sem a cabeça. Como, assim como a polícia, e o capitão falou pra gente que é desde terça-feira que tá sumido, oficialmente não podemos confirmar oficialmente que o corpo é de Valdinei, porque já está em estado de decomposição desde terça-feira, hoje é sexta, né? Então, nós só podemos afirmar isso com a informação da polícia e a perícia. Agora, segundo o capitão, o carro é o que estava, o Fiat Strada, e encontrado um corpo no carro. Vamos aguardar e orar. Outro policial mandou aqui pra mim: não foi na área da 50ª, não. Foi na área de Ibirapitanga, nas Três Barras. Repito, a gente, a informação, não sabe se o corpo é de Valdinei. Deixar claro aí, principalmente para os familiares. Ainda não sabemos, mas sim, o carro foi encontrado. O Major Eber, o comandante da 50ª, acaba de mandar um áudio aqui para mim. E como não posso botar no ar aqui, que eu vou ver o que é que fala aqui, né? Porque a notícia pode ser outra. E eu vou intervalo aqui e vou ouvir esse áudio aqui do comandante da 55ª, o Major Eber. Segura aí.
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3: 13:19. A picape Fiat Strada, de cor prata, pertencente ao empresário piauense Valdinei Fernandes Santos, de 51 anos, foi localizado hoje na uma área rural. Olha, chega muitas informações pra gente, né? Um diz que é 3 barras, outro diz que é 7 lagoas, outro fala que é 7 voltas. No município entre Biratá, nos municípios, a região dos municípios entre Birataia e Ibirapitanga, vamos dizer assim. E a informação que o veículo abandonado, e aí acionou as autoridades, e tinha um corpo dentro do carro. Estava, como a gente falou agora há pouco, né, já um estado de decomposição bem avançado. Repito, não podemos dizer que este corpo é de Valdinei. Não podemos falar isso oficialmente, porque não tinha a identidade da vítima, viu, gente? Deixa bem claro isso. E a equipe da polícia foi acionada, deslocaram para realizar o procedimento assim, da polícia técnica, o DPT. E para também remover o corpo depois, após a realização da perícia. E o veículo encontrado estava com Valdinei Fernandes Santos, de Piauí, que desapareceu na última terça-feira. E aí vai chegando as informações para a gente, e aqui a gente vai passando, viu? O Valdinei era uma pessoa muito conhecida em Piauí, empresário muito forte. E tá chegando mais ligações aqui e eu não vou poder atender, porque de repente vem uma, né, notícia de lá e... Meu Deus do céu. Vamos orar que não, né? Vamos ver, a gente, ó, repito, a gente não pode afirmar que o corpo é de Valdinei, e sim o carro. É, olha, aí você deve falar assim, ô Beto, mas não foi encontrado, olha só, tem gente que fala assim, né? Mas não foi encontrado o carro com o corpo, só pode ser, né? Mas de repente, gente, a gente vê tanto filme, novela, esse negócio, pega outro corpo, bota lá no carro pra dizer que foi ele, e aí, deixa, eu tô aqui levantando hipótese, porque tem crime que você, né, é impressionante. Teve empresário aí que morreu, tem gente que não acredita até hoje que não morreu. Diz que botaram alguém no caixão e não enterrou ele. Então, oficialmente, a gente não pode dizer quem é, porque não está com a identidade confirmada. E aí a gente tem um pouco de experiência, né? Aqui, estou recebendo outro áudio aqui. Bota um comercial aí, bota aí o da vistoria, o botijão da Super Gás Brás, o lojão do construtor, bodegão, modelo supermercado, e eu volto para ouvir esse áudio aqui da polícia.
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4: Ah, agora são 13h25. Olha, essa área aqui foi encontrado o carro, o Fiat Strada de Valdinei, não pertence à Polícia Militar 55ª de Piauí, e sim no município de Ibirapitanga. Veja só, senhores, que eu fico aqui pensando que a última informação que o Valdinei deu, dizendo que estava indo para a fazenda em Jaguarana, município de Itagi, e o corpo foi encontrado totalmente ao contrário, cá no município de Ibirapitanga, entre Ibirataia e Ibirapitanga, os dois municípios. Então veja só, senhores, o que é um crime planejado. Ah, talvez chegue assim, ó, liga aí e diz que você está indo para a fazenda lá em Itagi. Aí liga e fala, tô indo para a fazenda de Itagi. Aí todo mundo vai para Itagi. E o crime aconteceu cá. Aí, pelo menos o carro foi encontrado cá, né? Quando eu falo crime, é um corpo, tá lá. Agora, eu não quero ser o responsável e dizer aqui que sim, né? Mas eu lembro que um elemento chamava Leonardo Pareja. Isso trabalhava na extinta Rádio Educadora. E naquela época cheguei a dar uns flashes para a Rádio de Salvador e a Rádio de Feira de Santana da Informação. Que naquela época eu trabalhava na Rádio Educadora e que pertencia ao Sistema Nordeste de Comunicação, que fazia parte também da Rádio Sociedade da Bahia e a Rádio Sociedade de Feira de Santana, a qual tinha essa parceria para dar flash lá para Feira de Santana e Salvador na época. E o que é que acontece? E eu dei a notícia e foi nessa época que eu cheguei até a conversar com a repórter da Globo, Lili, esqueci o sobrenome dela, e ela faz matéria policial do Fantástico. O que é que acontece? E Leonardo Pareja falava que enquanto a polícia estava indo, ele estava voltando. Enquanto a polícia estava voltando, ele estava indo. E agora lembrei assim, onde deu a informação que estava em Itagi e encontrou o carro cá no município de Ibirapitanga. Um policial chegou aqui e falou, aqui, olha, Beto, infelizmente, né? Falou, que tragédia é essa? Pelo menos o carro que eu tô vendo aqui, a placa é essa mesmo, TG Y. Deixa eu confirmar aqui a placa. Deixa eu ver o carro aqui, dá um zoom aqui, TGY3D22, um Fiat Strada, picape Fiat Strada, foi encontrado com o corpo dentro. Aí agora, se é de Valdinei ou não, vamos aguardar a se foi ou não a notícia. Olha, eu confesso que para quem conhece o Valdinei, né, você fica assim abalado. E tratando-se quando é, há uma diferença enorme, né? Quando tem uma briga assim de elemento ruim contra outro, né? Aí é briga entre eles. E ninguém toma paternidade disso, que eles se resolvam lá. Agora, a informação que a gente tem é, né, que Valdinei, até o momento, não tinha nada. Aí vamos aguardar as investigações. Eu falo tinha no sentido que está desaparecido, viu, gente? Agora, em relação ao corpo, não é certeza ainda. Mas só Jesus na causa. Intervalo.
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0: Matriz de São Roque. Mandar um abraço para Remo da Horto Ótica, Dona Joelma das Óticas Araújo. A todos vocês da Horto Ótica e Óticas Araújo, na rua Floriano Peixoto, Ipiaú. 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Alô?
1: Boa tarde, meu amigo Beto.
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1: Você viu ontem que os jogos da Copa do Mundo não vai ter favorito, Beto?
0: Foi, Costa do Marfim venceu a França, não foi, né?
1: Beto, não tem lógica de futebol não, Beto. O futebol vai vencer, é momento, Beto. Vai ter muita zebra nessa Copa do Mundo.
0: Você acha?
1: Você vai ver, Beto. Uma da seleção, Beto, perigosa, ele chama-se Portugal, Beto.
0: Portugal e Marrocos.
1: Marrocos é bom também, mas bora falar agora do modelo.
0: Mas quem vai ser campeão é o Brasil.
1: Com certeza, absoluta. 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
1: 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Olha, tchau, filho. 13h51. Gente, eu confesso que essa notícia aí desestabilizou, viu? Essa notícia sobre o carro que foi encontrado e um corpo. O Valdinei era muito querido na cidade. Essa informação, nós somos um homem honesto, muito trabalhador. E já saiu um veículo de comunicação aqui e já colocou assim, ó. Outro veículo, né? E Piauí em luto. A manchete. Corpo do empresário Valdinei é encontrado no interior do carro. Esse é o segundo empresário morto em menos de 8 dias na cidade. E está aqui no final a sociedade de Piauí que é resposta. E a nona Corpim já está realizando as investigações e em breve dará a resposta. E nós vamos ficando por aqui, viu? Hoje, essa notícia triste. Hoje, tem inauguração da adega lá do nosso amigo Sim, adega Ponto Certo. Mandar um abraço para Vicente, para Ricardo, do Lojão do Construtor. E a você do Botijão da Super Gás Brás. A vocês do Bodegão Supermercado. Marley Produções. Deixa eu ver aqui. O Rafael Souza tá dizendo: boa tarde, Beto. Eu gosto do Brasil. Sem o peso do favoritismo. É sob menos pressão que a seleção se supera e mostra sua verdadeira força, exatamente como aconteceu nas campanhas 94-2002. Quando poucos acreditavam, eu confio no Hexa, crescemos quando corremos por fora. Verdade, viu, Rafael? Verdade. Torcer eu vou. A seleção não tá muito boa, mas claro que eu vou torcer também, viu? Obrigado, Rafael. Treze horas mais 53 minutos. Eu não acertei me... Assim, eu tô conversando com vocês aqui, tô recebendo as informações. A gente se fala na próxima segunda-feira. Um bom final de semana para todos, viu? Até lá.

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0: Legal, agora 2:09, 2:09. Boa tarde, Bahia! Boa tarde! Simpatia, a partida agora tem Del Júnior até as 4:30, até as 4:30 da tarde, nesta sexta-feira, hein? Sexta-feira, dia 5 de junho. Alô, Bahia! Alô, Brasil! 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
0: Legal, não tem comparação! Vamos nessa!

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0: Muito obrigado, que Deus dê em dobro a vocês.
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